0: Mark Davis, Don't Let Me Cry, no sucesso do Top Classic.
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0: O sucesso atrás de sucesso, emplacando no seu rádio aqui no Top Classic, trazendo as românticas, as lentinhas, as mais apaixonantes dos anos 60, 70, 80 e 90. Top Classic, fala pros seus amigos que curte uma boa música e vir curtir com a gente também. Nós vamos dar uma pequena pausa e já voltamos.
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0: Cabúcio, que era doce. Grandes sucessos do passado. Muita gente recordou, cantou junto. Eu particularmente amei o programa de hoje. E você, também gostou? Tenho certeza que sim. Top Classic, que volta amanhã no teu rádio com muito mais pra você.
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chegamos ao final de mais um Remember e eu só tenho a agradecer a todos vocês por tornarem essa experiência tão especial. Guardem essas melodias no coração e se preparem para mais amanhã.

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1: 12:00. 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
1: 6:58.
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1: 1h56.
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1: 3 e 1.
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1: 3:58.
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1: 4h59.
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0: Deus abençoe você e toda a sua família. Que alegria estar aqui com você, começando mais um programa Eu Seguirei. Eu tenho certeza de que Deus vai falar muito ao seu coração através deste programa. Olha, se você pode, eu já quero convidar você a pegar a sua Bíblia, porque hoje nós vamos meditar a palavra de Deus. A palavra de Deus é o nosso alimento, a palavra de Deus que é o nosso sustento. Eu tenho certeza que essa palavra vai mover seu coração. Olha, aqui você vai ouvir a palavra de Deus, aqui você vai poder cantar. São minutos que ficaremos juntos, onde você vai fazer uma experiência com Deus. Lembrando que tudo que você ouvir aqui, depois fica registrado no meu canal do YouTube, Frei Gilson / Som do Monte, no meu Instagram, no meu Facebook, todos com o mesmo nome, Frei Gilson / Som do Monte, para que você possa também compartilhar essa palavra com os seus amigos, tá bom? Então, vamos escutar a palavra de Deus.
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0: Em Mateus capítulo 26, nós vemos uma cena muito interessante. Jesus chamando seus discípulos para orar. Era Jesus chamando seus discípulos para orar no Getsêmani. Jesus estava perto de ser preso. Jesus já sabia de tudo isto. Portanto, ele vai se preparar, ele vai... A gente sabe daquela oração tão bonita de Jesus... Pai, se for possível, afasta de mim esse cálice, mas não faça o que eu quero, faça a tua vontade. Jesus estava ali numa hora decisiva da sua vida e ele se decide pela nossa salvação. Só que interessante, ele chama os 3 apóstolos para rezarem com ele. E estes 3, ele não chamou para dormir com ele, para descansar com ele. Interessante porque em alguns momentos Jesus chamou-os para descansar. Há momentos no Evangelho que Jesus chama para descansar. E provavelmente eles dormiam, provavelmente eles descansavam, se confraternizavam. Mas nessa hora Jesus não chamou eles para descansarem. Chamou eles para vigiarem, chamou eles para orarem. A prova é que Jesus precisa acordá-los. Várias vezes Jesus vai lá para acordá-los. Este sono é o sono que está atingindo muitas pessoas no mundo de hoje. Um sono espiritual. O sono da alma. Um sono que nos tira da vigilância. Portanto, a palavra de hoje ela é muito importante para que você entenda que você não pode dormir na fé. Você não pode entrar na sonolência espiritual. É preciso que estejamos em vigilância constante. Fique conosco até o final desse vídeo. Em nome do Pai, do Filho e do Espírito Santo. Amém. Mateus capítulo 9, versículo de 18 a 26. Enquanto Jesus estava falando, um chefe aproximou-se, inclinou-se profundamente diante dele e disse: minha filha acaba de morrer, mas vem e põe tua mão sobre ela e ela viverá. Jesus levantou-se e o seguiu junto com os seus discípulos. Nisto, uma mulher que sofria de hemorragia há 12 anos veio por trás dele e tocou a barra de seu manto. Ela pensava consigo: se eu conseguir ao menos tocar no manto dele, ficarei curada. Jesus voltou-se ao vê-la e disse: coragem, filha, a tua fé te salvou. E a mulher ficou curada a partir daquele instante. Chegando à casa do chefe, Jesus viu os tocadores de flautas e a multidão alvoroçada e disse: retirai-vos, porque a menina não morreu, mas está dormindo. E começaram a caçoar dele. Quando a multidão foi afastada, Jesus entrou, tomou a menina pela mão e ela se levantou. Essa notícia espalhou-se por toda aquela região. Palavra da salvação. São Pedro Crisólogo, sobre essa passagem, diz: Cristo chega a casa e vê a menina que parece morta. Para mover corações incrédulos à fé, ele diz que a filha do chefe está dormindo, não morta. Superficialmente, não é mais fácil ressuscitar de entre os mortos do que despertar do sono. Por isso ele diz: a menina está dormindo, não morta. Para Deus, de fato, a morte é sono. Para Deus, a morte é sono, pois Deus pode trazer de volta à vida uma pessoa morta mais depressa do que uma pessoa pode despertar quem está dormindo. Para Deus, ressuscitar um morto é como a gente que vai despertar alguém que está dormindo. Para Deus é a mesma coisa. E Deus pode restaurar mais rapidamente o calor vivificador a membros congelados na morte do que a pessoas que podem insuflar vigor em corpos imersos no sono. Interessante. É mais fácil Deus ressuscitar um morto do que Deus despertar uma pessoa que está no sono da fé. E digo por quê. Jesus ressuscitar alguém, veja, se uma pessoa está morta, para que Deus a ressuscite, Deus não precisa da liberdade dessa pessoa, ou seja, ela está morta, ela não tem o seu querer, ela morreu. E, portanto, quando Deus ressuscita, o querer de Cristo a quer ressuscitar, o querer de Deus a quer ressuscitar. Agora, tirar alguém do sono da fé, tirar alguém da sonolência espiritual, não é tão fácil para Deus quanto ressuscitar um morto. Ressuscitar um morto, só basta a vontade de Deus. Mas para despertar alguém sonolento na fé, depende do querer dessa pessoa. E aí, não é tão fácil. Ou seja, Deus precisa respeitar a liberdade dessa pessoa. Deus vai respeitar a liberdade desta pessoa. Abra sua Bíblia em Romanos, capítulo 13, versículo de 11 a 12. Isso é tanto mais importante porque sabeis que em que tempo vivemos. Já é hora de despertardes do sono. Já é hora. A salvação está mais perto do que quando abraçamos a fé. A noite vai adiantada, o dia vem chegando. Despojemo-nos das obras das trevas e vistamo-nos das armas da luz. Já é hora de despertar. Abra sua Bíblia em Efésios, capítulo 5, versículo 14. Por isso a Escritura diz: desperta tu que dormes, levanta-te dentre os mortos e Cristo te iluminará. Que palavra linda. Por fim, abra sua Bíblia em 1 Tessalonicenses, capítulo 5, versículo de 6 a 8. Não durmamos, pois como os demais, mas vigiemos, sejamos sóbrios, porque os que dormem, dormem de noite, os que se embriagam, embriagam-se de noite. Você não pode dormir, você precisa vigiar. Não posso dormir, preciso vigiar. Em nome do Pai, do Filho e do Espírito Santo. Amém.
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0: Resposta a essa palavra, eu quero convidar você agora a cantar comigo.
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1: O programa de hoje está bom demais e eu quero lembrar você, se você quiser ouvir mais pregações, mais meditação da palavra, basta você me acompanhar no meu canal do YouTube, Frei Gilson / Som do Monte, no meu Instagram, no meu Facebook, no meu TikTok e lá você vai encontrar muito mais palavra de Deus para você.
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1: Nós vamos terminar este programa rezando. Eu quero clamar agora por você, quero clamar pela sua família. Senhor Deus, libera agora o teu Espírito Santo sobre cada pessoa que acompanha este programa. Vem Espírito Santo, enche todos os que estão acompanhando este programa agora. Libera, Senhor, para esta pessoa o que ela mais precisa, para o corpo e para a alma. Libera, Senhor, curas e libertações em nome de Jesus para esta pessoa que assiste, que acompanha, que escuta e para toda a sua família. Eu clamo a tua poderosa bênção. Visita agora com bênção de proteção. A bênção que só o Senhor pode dar. Abençoe-vos o Deus Todo-Poderoso, Pai e Filho e Espírito Santo. Amém.
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Olá, uma ótima segunda-feira para você. Daqui a pouco tem o Jornal Rádio Fatos, trazendo as principais notícias do Brasil e do mundo. Vamos aos destaques de hoje. Brasil perde para Noruega e amarga maior jejum em Copas. Eleições, ética e Bolsonaro pautam o STF no segundo semestre. Datafolha. Tarcísio lidera com 46% dos votos para governo de São Paulo, contra 30% de Haddad. 70% dos brasileiros apoiam a redução da maioridade penal. ONS reduz previsão de consumo de energia no Brasil em julho. E você ainda confere as informações esportivas com Tony Silva, com todos os detalhes da Copa do Mundo 2026 e a derrota do Brasil. Essas e outras notícias daqui a pouco, no Jornal Rádio Fatos, na edição desta segunda-feira. Até já!

0: Olá, meu caro, minha cara ouvinte, estamos juntos mais uma vez. É o momento Despertai para o Amor. Eu sou o Padre Ezequiel e desejo a você muita paz e muita luz. Nós estamos falando de alguns temas relativamente difíceis. A pergunta de hoje é muito interessante e a humanidade inteira se faz. Deus poderia ter criado um mundo sem o mal? Aqui não se trata de perguntar por que Deus criou o mundo com o mal, mas se trata de perguntar o seguinte: sabendo Deus que o mundo, por ser finito, implicaria necessariamente o mal, o criou apesar de tudo, por quê? Ou seja, Deus sabia que o mundo comportaria o mal, mesmo assim decide criá-lo. Provavelmente porque Deus compreende que o mundo vale a pena apesar do mal. Mas como entender isso? Nós percebemos que o mundo traz muitas contrariedades. Nós temos violências, nós temos catástrofes naturais, nós temos guerras, nós temos doenças que dizem: bom, o mundo tem o mal presente. Mesmo vendo isso, nós perguntamos: o mundo tem sentido, sim ou não? Nós nos inclinamos a pensar que no mundo, embora exista o mal, brilha mais forte a luz. Embora exista o não sentido, existe a possibilidade do sentido. Embora tenha pessoas angustiadas, que vivem mal e que vivem sem sentido, nós podemos dizer assim: tem muitas pessoas que vivem bem e têm sentido para suas vidas, encontram um sentido. Embora a gente perceba que há o mal e a sua presença tem força, existe uma presença mais abrangente, mais poderosa, mais forte no mundo, que sustenta o mundo. Por isso, nós poderíamos dizer assim: se Deus cria, ele não poderia criar a si mesmo. Isso é filosofia. Se Deus cria algo, ele não pode criar a si mesmo. Ele tem de criar um mundo finito. Mas se o mundo é finito, ele sempre comporta o mal, porque tudo aquilo que é finito sofre o mal. Nesse sentido, nós percebemos que Deus cria um mundo finito e sabe que ali vai existir a presença do mal. Deus, mesmo assim, decide criar. Ele, de certa forma, entre aspas, não pode evitar a presença do mal, porque se o mundo é finito, existe o mal. Pois bem, se ele se decide, só pode fazê-lo por amor à criatura. E só o bem pode querer para ela. Se ele decide criar, é porque nos ama. Nos amou. Um pai e uma mãe que decidem ter um filho sabem que o filho não vai estar num paraíso. Vai estar num mundo complicado e com problemas, mas mesmo assim decidem criar. Deus decidiu criar porque nos ama, porque tem amor à criatura. Isso significa que vale a pena viver. O mundo vale a pena apesar do mal. Embora o mal tenha força no mundo, mas ele não tem a palavra definitiva, porque Deus é a força mais abrangente que envolve tudo. Pensemos nisso. Você pode acessar o nosso site padrezequiel.com.br e encontrar ali mais mensagens, reflexões, vídeos. Um forte abraço para você. Deus te abençoe. Em nome do Pai, do Filho e do Espírito Santo. Amém.
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Eduardo Moraes. 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

Muita paz. Deus abençoe. Levemos a paz. Semeemos esperança. O mundo precisa tanto. Obrigado. Valeu.

0: 5:41.
1: Eu sou Padre Charles Lamartine, diretor do Colégio Diocesano de Santa Luzia. Esse ginásio, que há 125 anos, educa tantas gerações de moçoroenses e novo-riograndenses. Estamos celebrando os nossos excelentes resultados no Enem 2025. Pelo 10º ano consecutivo, estamos no pódio entre os primeiros lugares no Enem em Mossoró, inclusive na última edição. Por 10 anos consecutivos, também somos a escola privada que mais aprova para universidades públicas. Neste ano específico, estamos em 4º lugar entre as escolas de grande porte no nosso estado. No nosso caso, uma escola com mais de 100 alunos. Mais de 50 notas em redação acima de 900 e mais de 70 acima de 800. Um feito histórico inédito que precisa ser registrado. Este resultado que celebramos confirma o nosso compromisso histórico com a excelência do ensino. Como dizia o nosso eterno Padre Sátiro, ninguém faz nada sozinho. Se aqui chegamos é porque a dedicada equipe tem trabalhado incansavelmente. Por isso, nossa imorredora gratidão aos nossos professores e professoras e a toda a nossa equipe que faz a diferença. Gratidão também às famílias que confiam a educação dos seus filhos a esse centenário educandário. Gratidão imensa aos nossos estudantes, muitos que estão conosco desde a terra infância, desde a Unifam. Permanecemos conscientes que educar, sobretudo em nosso tempo, é uma missão densa, complexa, que precisa ser profundamente humana. Por isso reafirmamos, educar para a vida, para o sentido pleno da existência, é a nossa maior conquista.
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2: Olá, uma excelente segunda-feira para você.
3: Já está no ar a edição do Jornal Rádio Fatos de número 4.834.
2: Hoje é 6 de julho e faltam 178 dias para terminar o ano de 2026.
4: As manchetes de hoje.
3: Brasil perde para a Noruega e amarga maior jejum em Copas.
2: Datafolha. Tarcísio lidera com 46% dos votos para governo de São Paulo, contra 30% de Haddad.
3: ONS reduz previsão de consumo de energia no Brasil em julho.
2: Homem é detido após assustar moradores com fantasia de terror.
3: Daiane Rodrigues, ex de goleiro Bruno, é internada após 3 dias desaparecida.
2: E você ainda confere as informações esportivas com Tony Silva, com todos os detalhes da Copa do Mundo 2026 e a derrota do Brasil.
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2: O Jornal Rádio Fatos desta segunda-feira já está no ar e o Supremo Tribunal Federal retoma os trabalhos no segundo semestre com uma pauta de grande repercussão.
3: Entre os principais temas estão os processos envolvendo o ex-presidente Jair Bolsonaro, a votação do novo Código de Ética dos Ministros e ações relacionadas às eleições de 2026.
2: Também estão previstos julgamentos sobre a lei da ficha limpa, regras eleitorais, crimes contra a democracia e outros processos de grande impacto político e institucional.
3: A expectativa é de que o STF concentre parte das principais decisões do país nos próximos meses.
2: Outro destaque da pauta é a análise do novo Código de Ética da Corte, que pretende estabelecer regras mais claras sobre a conduta dos ministros, participação em eventos, uso das redes sociais e a prevenção de conflitos de interesse.
3: O texto deverá ser debatido e votado pelos integrantes do Supremo ainda neste semestre.
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2: Pesquisa Datafolha, divulgada neste domingo, aponta Tarcísio de Freitas, do Republicanos, na liderança pela disputa ao governo de São Paulo, com 46% das intenções de voto.
3: Fernando Haddad, do PT, aparece em segundo lugar com 30%. Outros nomes aparecem bem atrás, enquanto 8% dizem votar em branco, nulo ou em ninguém, e 3% não souberam responder.
2: Considerando apenas os votos válidos, Tarcísio chegaria a 52%, o que indicaria possibilidade de vitória ainda no primeiro turno, segundo a pesquisa.

0: de Jair Bolsonaro.
1: Na decisão, o magistrado considerou que não houve falta disciplinar no caso da arma apreendida com um dos seguranças do ex-presidente durante uma blitz em Brasília, conforme parecer da Procuradoria-Geral da República.
0: É, mas apesar disso, Moraes determinou a revogação do porte de arma e do certificado de caque de Bolsonaro, além da apreensão de todas as armas de fogo registradas em seu nome. O armamento deverá ser entregue à Polícia Federal no prazo de 48 horas.
1: A prisão domiciliar havia sido concedida inicialmente por 90 dias para recuperação de uma broncopneumonia.
0: Segundo os relatórios médicos apresentados ao STF, o ex-presidente apresentou melhora clínica, mas continuará em prisão domiciliar com uso de tornozeleira eletrônica e visitas restritas mediante autorização judicial.
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1: O senador Flávio Bolsonaro publicou um vídeo nas redes sociais em que propôs um desafio: montar um churrasco completo gastando apenas R$100 em um supermercado. A ação foi gravada durante a Copa do Mundo e buscou mostrar o poder de compra do consumidor brasileiro.
0: Durante a gravação, Flávio percorreu os corredores do mercado, escolhendo itens como carne, carvão, pão de alho, refrigerante e acompanhamentos.
1: Ao final, mostrou quanto conseguiu comprar com o valor estipulado e comparou os preços dos produtos. Mas olha, hoje em dia com R$100, você não compra muita coisa não, viu?
0: O vídeo repercutiu nas redes sociais, gerando elogios e críticas. Enquanto apoiadores destacaram a iniciativa, internautas questionaram se seria possível repetir a compra em outras regiões do país e manter o orçamento de R$100.
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1: O deputado federal Nicolas Ferreira, do PL de Minas Gerais, voltou a criticar o programa Bolsa Família ao afirmar que permanecer por muitos anos como beneficiário pode representar uma perda de dignidade.
0: A declaração foi feita durante um podcast e ganhou repercussão nas redes sociais. No trecho divulgado, o parlamentar questiona pessoas que permanecem a vida inteira no programa social.
1: Atualmente, o Bolsa Família atende cerca de 18 milhões de famílias em situação de vulnerabilidade em todo o país.
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1: Neste mês de julho, o principal manancial de abastecimento da região metropolitana de São Paulo, o sistema Cantareira, passa a operar em faixa de alerta. Isso significa que a captação de água fica limitada a 27 metros cúbicos e não mais de 33 metros cúbicos, como acontece em condições normais.
0: O anúncio foi feito pela ANA, Agência Nacional de Águas e Saneamento Básico, e pela SP Águas, Agência de Águas do Estado de São Paulo, que compartilham a gestão do sistema Cantareira.
1: A decisão foi tomada depois que o manancial atingiu menos de 40% do volume útil no último dia de junho. Entre 30% e 40%, a operação é reenquadrada na chamada faixa 3. Caso haja necessidade, além dos 27 metros cúbicos do Cantareira, a Sabesp está autorizada a usar a vazão transposta do reservatório de Jaguari.
0: Neste período seco, que começou em 1º de junho e vai até 30 de novembro, pode ser aplicada a diminuição da pressão da água no período noturno.
1: A restrição pode ser adotada quando os índices permanecem na mesma faixa por 7 dias consecutivos. A orientação é que os consumidores usem a água de forma consciente.
0: Em nota à imprensa, a ANA e a SP Águas reforçaram a importância da adoção de medidas operacionais de gestão da demanda nos serviços de abastecimento de água para reduzir o consumo e evitar perdas, é claro, além de estimular o uso racional dos recursos pela população.
1: E o Operador Nacional do Sistema Elétrico, o ONS, reduziu a previsão de crescimento do consumo de energia no Brasil durante o mês de julho.
0: A estimativa passou de 1,5%.

0: 1,9% para 1,7%, com expectativa de que a carga média do Sistema Interligado Nacional alcance 77.541 megawatts médios.
1: O ONS também revisou as projeções para os reservatórios das hidrelétricas do Sudeste e Centro-Oeste, que agora devem encerrar julho com 65,6% da capacidade ante os 65,8% previstos anteriormente.
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1: Defeso eleitoral impõe restrições à gestão pública.
0: Regras entram em vigor antes do primeiro turno de 2026.
3: Faltam 3 meses para o primeiro turno das eleições de 2026. E, com isso, as regras previstas na lei eleitoral ficam mais rígidas até o segundo turno, em 25 de outubro, no período chamado de defeso eleitoral. Na prática, o Tribunal Superior Eleitoral estabelece uma série de proibições e regras para a administração pública, o que inclui governos federal e estaduais, ministérios, secretarias, empresas públicas e autarquias. A medida busca garantir a igualdade de condições entre os candidatos e impedir que gestores usem a máquina pública em benefício próprio. A lei proíbe, por exemplo, que agentes públicos nomeiem, contratem, admitam ou demitam servidores sem justa causa. Também ficam proibidas a remoção, a transferência e a exoneração de servidores públicos. Essas medidas só são permitidas em situações específicas, como casos de emergência. O defeso eleitoral também impede que o governo federal repasse verbas a estados e municípios e que os governos estaduais transfiram recursos às prefeituras, exceto para obras em andamento ou em casos de calamidade pública. Nos canais de comunicação institucional, como sites e redes sociais, é obrigatório retirar nomes, símbolos, expressões, imagens, slogans ou outros elementos que permitam identificar autoridades, governos ou administrações que estejam concorrendo nas eleições. As convenções partidárias que oficializam as candidaturas começam em 20 de julho e, a partir deste domingo, os pré-candidatos poderão fazer propaganda interna sem o uso de rádio, televisão, cartazes ou sites.
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1: E o Tribunal Superior Eleitoral lançou o painel de dados do eleitorado no exterior. Uma nova ferramenta que reúne informações sobre o perfil, a distribuição geográfica e a participação dos brasileiros aptos a votar fora do país.
0: A plataforma permite consultas por continentes, países e cidades e, segundo o TSE, a ferramenta foi criada para facilitar o planejamento das eleições no exterior e ampliar o acesso público às informações que antes dependiam da análise de grandes planilhas.
1: O painel apresenta dados históricos de comparecimento e abstenção, além de indicadores sobre acessibilidade e o uso de nome social para eleitores brasileiros residentes fora do país.
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1: Café Especial impulsiona renda e turismo rural em Minas Gerais.
0: Vacinação contra HPV é prorrogada até 31 de dezembro.
1: Lista final do CNU é divulgada com 3,7 mil vagas. Essas e outras notícias daqui a pouco, depois do intervalo.
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4: Hora certa. 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
5: 5h56.
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1: A pesquisa do Datafolha, divulgada na última sexta-feira, mostra que aumentou o apoio dos brasileiros à redução da maioridade penal.
0: Segundo o levantamento, 70% dos entrevistados defendem que adolescentes que cometem crimes sejam punidos com as mesmas regras aplicadas aos adultos.
1: Na pesquisa anterior, realizada em 2022, esse percentual era de 65%. O resultado indica um crescimento de 5 pontos percentuais no apoio à medida em 4 anos.
0: A redução da maioridade penal é um dos temas mais debatidos no país. Enquanto defensores afirmam que a mudança pode ampliar a responsabilização de adolescentes envolvidos em crimes, especialistas contrários argumentam que a medida não é uma solução eficaz para reduzir a criminalidade.
1: O levantamento ouviu presencialmente 2.004 eleitores com 16 anos ou mais nos dias 17 e 18 de junho de 2026 em 139 municípios.
0: A pesquisa foi registrada no Tribunal Superior Eleitoral e tem margem de erro de 2 pontos percentuais, para mais ou para menos, com nível de confiança de 95%.
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1: Pesquisadores da Fiocruz identificaram fragmentos de proteínas do parasita causador da malária, que podem abrir caminho para o desenvolvimento de vacinas mais eficazes contra a doença.
0: O estudo foi publicado na revista científica Nature e mostrou como células de defesa do organismo conseguem reconhecer e eliminar células infectadas.
1: Durante a pesquisa, foram identificados 453 fragmentos de proteínas derivados de 166 proteínas do parasita.
0: Os testes realizados com humanos e animais demonstraram que o sistema imunológico foi capaz de reconhecer células infectadas por 5 espécies diferentes do Plasmodium.
1: Os pesquisadores também desenvolveram 2 vacinas experimentais que apresentam potencial de proteção contra a malária.
0: Segundo a Fiocruz, um novo estudo com uma versão ainda mais eficaz do imunizante deverá ser apresentado ainda este ano.
1: Bom, apesar dos resultados promissores, os cientistas ressaltam que a vacina ainda precisa passar por novas etapas de validação e também testes clínicos antes que possa ser produzida e disponibilizada à população, viu?
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0: Vacinação contra HPV é prorrogada até 31 de dezembro. Confira aí.
3: Atenção jovens entre 15 e 19 anos. O período de vacinação contra o HPV, papiloma vírus humano, foi prorrogado e agora vai até 31 de dezembro deste ano. Essa é a principal forma de prevenção da doença, combinada a outros meios de proteção, como o uso de preservativos, que reduzem o risco de transmissão. O diretor da Sociedade Brasileira de Imunizações, Juarez Cunha, explica que a vacina tem eficácia contra o vírus e potencial para eliminar casos de câncer de colo do útero.
8: Cada vez mais a gente tem dados de vida real da utilização da vacina, mostrando uma proteção muito importante, tanto que a meta da Organização Mundial de Saúde é eliminar os casos de câncer de colo de útero. Isso, sim, a gente vai ser possível com a utilização ampla da vacina. É uma vacina que tem se mostrado muito eficaz. Então, os países que utilizam há mais tempo observaram uma diminuição muito importante.
3: O HPV é uma infecção sexualmente transmissível, muito comum no mundo e afeta a pele e as mucosas. O vírus tem mais de 200 tipos, os chamados oncogênicos e os não oncogênicos, como explica o diretor da Sociedade Brasileira de Imunizações, Juarez Cunha.
8: Os oncogênicos é que causam câncer e são os principais causadores, por exemplo, de câncer de colo de útero, mas também causam câncer de vulva, de vagina, de ânus, de pênis, são causadores de vários tipos de câncer em várias localizações, mas em especial da área genital. E os não oncogênicos causam as verrugas genitais chamadas condilomas.
3: Para se vacinar, basta procurar uma unidade básica de saúde ou um posto de vacinação do SUS. A imunização é indicada para meninas e meninos de 9 a 14 anos. Mas para resgatar aqueles que passaram dessa faixa etária e não se vacinaram, a campanha também está aberta para jovens entre 15 e 19 anos. Além desse grupo, os postos estão autorizados a vacinar pessoas que vivem com HIV, os transplantados, pacientes oncológicos, usuários de PrEP e pessoas com papilomatose respiratória recorrente.
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0: O governo de São Paulo anunciou uma recompensa de R$50 mil para quem fornecer informações que levem à prisão de Hércules da Costa Siqueira, conhecido como Golias ou Peruca.
1: Ele é apontado como o principal suspeito de atirar no tenente da rota, Ronickson Pimentel dos Santos, irmão de Eloá Pimentel.
0: O policial foi baleado na cabeça no dia 27 de junho, enquanto estava parado em um semáforo em São Caetano do Sul, no ABC Paulista. E, segundo as investigações, o ataque foi planejado e contou com a participação de pelo menos 5 pessoas que monitoravam a rotina da vítima havia meses.
1: O tenente segue internado em estado grave. Até o momento, 2 suspeitos de participação indireta no crime já foram presos, enquanto a Polícia Civil continua as buscas pelo atirador.
0: Informações podem ser repassadas de forma anônima pelo Disque Denúncia, no telefone 181-181.
1: Daiane Rodrigues do Carmo Souza, ex-mulher do goleiro Bruno Fernandes, foi internada no Hospital de Pronto-Socorro João 23, em Belo Horizonte, depois de ficar cerca de 3 dias desaparecida.
0: Ela tem 39 anos e deu entrada na unidade na noite de sábado após ser transferida entubada de uma UPA.
1: Segundo informações divulgadas inicialmente pelo jornal O Tempo, o estado de saúde de Daiane era considerado estável.
0: Até o momento, não foram informados detalhes sobre o que motivou a internação. A Polícia Civil de Minas Gerais informou que ela foi socorrida pelo SAMU e levada para atendimento médico.
1: Daiane estava desaparecida desde a manhã de quinta-feira, quando saiu de casa em Ribeirão das Neves, na região metropolitana de Belo Horizonte.
0: De acordo com o registro policial, ela teria dito ao marido que levaria os filhos à casa da mãe, mas não retornou e deixou de manter contato com familiares.
1: O caso mobilizou buscas em Minas Gerais. O marido relatou à polícia que encontrou cartas com mensagens de despedida na residência e também conversas no celular de Daiane com pessoas que se identificavam como agiotas, cobrando supostas dívidas.
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0: O café especial está impulsionando a renda de produtores e fortalecendo o turismo rural em Minas Gerais.
1: Além da venda dos grãos de alta qualidade, muitas propriedades passaram a receber visitantes interessados em conhecer de perto todas as etapas da produção, da colheita à degustação.
0: A experiência inclui passeios pelas lavouras, visitas aos terreiros de secagem, demonstrações de torra e cursos de preparo da bebida.
1: A diversificação das atividades tem aumentado a renda das famílias e atraído turistas em busca de experiências ligadas ao campo e à cultura do café.
0: Minas Gerais é o maior produtor de café do Brasil e vem se destacando também no mercado de cafés especiais, segmento que agrega valor ao produto e fortalece pequenos produtores por meio da qualidade, da rastreabilidade e do turismo de experiência.
1: A classificação reúne os candidatos aprovados para as vagas imediatas e também para o cadastro de reserva.
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0: A lista final dos aprovados da segunda edição do Concurso Público Nacional Unificado já está disponível no site da Fundação Getúlio Vargas, responsável pela organização do concurso.
1: Com a divulgação da classificação final, os órgãos e entidades federais já podem dar início aos procedimentos necessários para o preenchimento das vagas.
0: Os resultados podem ser consultados por órgão, cargo ou especialidade. A lista traz o número de inscrição, o nome do candidato, as notas obtidas em cada etapa e a nota final. Também a classificação na ampla concorrência e nas cotas, além da situação em cada cargo ou especialidade.
1: Desse total, 3.100 vagas são para cargos de nível superior e 508 para nível intermediário.
0: A segunda edição do Concurso Público Nacional Unificado ofereceu 3,7 mil vagas em 32 órgãos federais. O concurso também reservou vagas para pessoas negras, indígenas, quilombolas e pessoas com deficiência.
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1: O líder indígena Raoni Metuktiri segue internado na unidade de terapia intensiva do Hospital São Paulo, na capital paulista.
0: De acordo com o boletim médico mais recente, o estado de saúde dele é estável, sem febre e sem necessidade de ventilação mecânica.
1: Segundo a equipe médica, Raoni está respirando sem aparelhos, aceitando melhor a alimentação por via oral e continua utilizando um dreno no tórax.
0: Na semana passada, ele apresentou um episódio de hemorragia digestiva, que já foi controlado.
1: O cacique foi internado inicialmente em Mato Grosso com um quadro de obstrução intestinal e pneumonia aspirativa. Depois, foi transferido para São Paulo, onde passou por uma cirurgia de desobstrução intestinal.
0: O tratamento segue sendo acompanhado por uma equipe especializada.
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0: Cidades de Santa Catarina registram geada e temperaturas abaixo de zero grau.
1: Funeral público de Ali Khamenei começa em Teherã.
0: Mortes por terremotos na Venezuela chegam a 2.600.
1: E você ainda confere as informações do esporte com Tony Silva.
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1: Cerca de 19 cidades de Santa Catarina registraram temperaturas abaixo de zero na madrugada de sábado. O menor registro foi em Bom Jardim da Serra, na Serra Catarinense, onde os termômetros marcaram menos 5,7 graus.
0: O frio intenso provocou geada em várias regiões do estado. Em áreas mais altas, campos, carros e objetos amanheceram cobertos por uma camada de gelo, formando paisagens branquinhas logo nas primeiras horas do dia.
1: Segundo a Defesa Civil, a queda nas temperaturas foi provocada por uma massa de ar frio. A previsão indicava mínimas abaixo de zero no Planalto Sul e em pontos altos do meio oeste e do Planalto Norte.
0: Já para esta semana, a massa de ar frio perdeu força, mas uma nova frente fria deve avançar por Santa Catarina, com possibilidade de chuva e temporais isolados em algumas regiões.
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1: Um homem de 42 anos foi detido após assustar moradores na cidade de Chechel, em Pernambuco.
0: Vestido com uma fantasia inspirada no personagem do filme Olhos Famintos, ele circulava pelas ruas durante a madrugada e chegou a ser confundido com um lobisomem.
1: As imagens viralizaram nas redes sociais e mobilizaram a polícia militar.
0: O suspeito foi localizado pelos policiais e apreenderam a fantasia composta por capa, máscara, chapéu e luvas.
1: Ele foi encaminhado à delegacia, onde assinou um termo circunstanciado de ocorrência por perturbação da ordem e da tranquilidade pública.
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1: A Mattel anunciou o lançamento mundial de uma boneca colecionável inspirada na cantora Miley Cyrus. A novidade faz parte da linha Barbie Signature e celebra a trajetória da artista na música e seu impacto na cultura pop.
0: Desenvolvida em parceria com a própria Miley, a boneca reproduz o visual usado no videoclipe de Golden Burning Sun, com jaqueta e calça pretas, salto alto e um microfone nas mãos.
1: O modelo chega ao mercado durante o mês de julho e passa a integrar a coleção de artistas homenageados pela Barbie Signature.
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1: Subiu para 2.595 o número de mortos em decorrência dos dois terremotos que atingiram a Venezuela no dia 24 de junho. Segundo o governo venezuelano, mais de 12.600 pessoas ficaram feridas e cerca de 6.500 foram resgatadas com vida.
0: As autoridades estimam que mais de 15 mil pessoas perderam suas casas, enquanto equipes de resgate continuam as buscas por desaparecidos.
1: Os tremores de magnitude 7,2 e 7,5 ocorreram com menos de um minuto de intervalo e devastaram principalmente a região de La Guaira, próxima à capital Caracas.
0: Funeral público de Ali Khamenei começa em Teherã.
3: Começou neste sábado o funeral público do Ayatolá Ali Khamenei, líder do Irã, que havia sido morto em fevereiro deste ano em ataques de Israel e dos Estados Unidos. Pelas ruas da capital, Teherã, uma multidão se despede de Khamenei, a maioria vestida de preto. As homenagens seguem até a próxima quinta-feira. A expectativa do governo iraniano é que mais de 10 milhões de pessoas participem das homenagens. Imagens da transmissão da cerimônia ao ar livre mostram a multidão entoando cânticos religiosos em homenagem a Khamenei. O caixão está exposto no complexo religioso Grande Mossala, em Teherã. Nas redes sociais, o presidente do Irã, Massoud Pezeshkian, relatou que o povo iraniano está com corações repletos de tristeza e afirmou que a bandeira pela qual o líder Mahdi lutou para mantê-la hasteada não permanecerá no chão. A Agência Oficial de Notícias do governo iraniano informou que o Ministério da Inteligência do Irã divulgou um comunicado acusando o inimigo americano sionista de cometer o maior ato criminoso e conspiração terrorista da história contemporânea. No mesmo comunicado, a instituição fala em vingança contra os criminosos responsáveis por esse crime e finaliza dizendo que essa vingança e punição serão cumpridas. Segundo a mesma agência, o comandante da Marinha da Guarda Revolucionária Iraniana, Ali Osmaei, disse esperar que a retribuição divina contra os responsáveis não esteja longe. O Ministério das Relações Exteriores da República Islâmica do Irã publicou uma carta afirmando que a Nação Livre do Irã honrará o nome e os ideais do líder Mahdi. Também declarou que a nação e todas as pessoas que buscam a verdade e a liberdade buscarão justiça. O Ayatolá Khamenei foi assassinado em ataques aéreos conjuntos dos Estados Unidos e de Israel contra o Irã em 28 de fevereiro deste ano. A ofensiva matou milhares de civis iranianos. O cortejo fúnebre começou na sexta-feira com cerimônias privadas e visitas de líderes. A partir deste sábado, passou a ser aberto ao público.
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0: E agora vamos com as informações do esporte com Tony Silva, com o Brasil sendo eliminado da Copa do Mundo de 2026. Não é isso, Tony? Um abraço.
12: É, meu querido Geraldo, olha, segunda-feira aí, dia 6 de julho, e a gente chega para falar desse momento em que o torcedor brasileiro viveu ontem com a eliminação da seleção brasileira da Copa do Mundo. Mas falando diretamente da partida de ontem, o Brasil perdeu para a Noruega pelo placar de 2-1. O que mais doeu na gente foi ver um time passivo, aceitando tudo aquilo, a Noruega rodando a bola, tendo até mais tempo de posse de bola, é claro, sem muita efetividade, tanto é que as duas bolas que chegaram no atacante Haaland foram dois gols, um de cabeça e aquela definição de pé canhoto. A seleção se atirou e depois conseguiu um pênalti já no final da partida, um pênalti em cima do Casemiro, e Neymar foi lá e cobrou com a categoria que a gente sabe, fazendo 2-1, não tinha mais tempo para nada, o Brasil está eliminado nas oitavas de final. Aliás, por falar em pênalti, quando estava 0-0, início de jogo no primeiro tempo, pênalti para o Brasil em cima do Matheus Cunha, quem foi cobrar? Bruno Guimarães, e perdeu. O goleiro da equipe da Noruega defendeu. Isso causou crítica para tudo que é lado. O técnico Carlo Ancelotti, com a gente aqui no Rádio Fatos, explica como funcionou para a escolha de Bruno Guimarães como batedor da penalidade máxima ontem.
13: Fizemos uma estatística de um ano dos jogadores rivais, também de nosso. O melhor a tirar o pênalti é Neymar, depois Igor Thiago, depois Rafinha, e depois Rafinha era Bruno Guimarães. E depois Bruno Guimarães era Martinelli. E escolhemos Bruno Guimarães porque pensávamos que era o melhor no campo.
12: É, realmente existe isso hoje em dia em time de futebol, em seleções e tudo mais. Existe um staff que faz um estudo, entrega tudo direitinho, mas tinha que ser levado em conta também o momento, né? Era do Vini Júnior, o principal artilheiro da competição. Perder pênalti, a gente sabe, né? Que acontece com todo mundo e aconteceu com Bruno Guimarães no momento errado. Depois teve aquele gol perdido por Endrick, cara a cara com o goleiro, ainda estava em 0-0 e, infelizmente, aconteceu a eliminação. O técnico Carlo Ancelotti fala também como encarar essa situação no futebol.
13: O futebol é assim, o deporte é assim. Às vezes tu tem que manejar a tristeza de uma derrota. Estou bastante acostumado a isso. Vamos a manejar esta derrota com o novo impulso no trabalho. Però una esperienza che ha sido bonita, ho creato un buon gruppo, però non sempre no deporte tutto sale perfetto.
12: Bom, com o contrato renovado até 2030, agora na coletiva ontem, perguntado sobre isso, Ancelotti falou que, pelo que ele deixou claro, mudanças vão acontecer, porque a próxima data FIFA será ainda este ano, em setembro, e o Brasil já tem dois amistosos agendados. Um vai ser no dia 25 de setembro e o outro 4 dias depois, ou seja, dia 29. Os dois contra a seleção da Austrália aí, começando um ciclo visando o ano de 2030, mas o sonho do Hexa foi adiado. Amanhã a gente volta com outras informações para você aqui no Rádio Fatos.
0: Bem, termina aqui a edição do Jornal Rádio Fatos desta segunda-feira. Boa semana para todo mundo, fiquem com Deus e até mais.
1: Valeu, pessoal, pela companhia. A todos uma excelente semana e até amanhã, no mesmo horário, viu? Tchau, tchau.
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2: Bom dia, segunda-feira, 6 de julho de 2026. Hoje é o Dia Mundial do Ambiente. No dia 4 de julho, o Estatuto da Ordem dos Advogados do Brasil, a OAB, completou 32 anos, sob a Lei 8.906 de 94. Parabéns aos colegas advogados. Há 92 anos, ou seja, 1934, era criado o Instituto Brasileiro de Geografia e Estatística, o IBGE. Eu sou Dantas Júnior, advogado e radialista. O programa OAB em Ação é uma parceria com a FM Santa Clara 105. O direito não socorre aos que dormem. Com a Copa do Mundo, bares e restaurantes ficam lotados de torcedores. Mas uma dúvida tem gerado debates. Afinal, o estabelecimento pode cobrar para que o cliente assista aos jogos? O que é permitido pela lei? E o que pode ser considerado uma cobrança abusiva? No quadro de hoje, vamos esclarecer os direitos dos consumidores e os limites que os empresários devem respeitar durante o maior evento do futebol mundial, que é a Copa do Mundo. O tema desta manhã: bares e restaurantes podem cobrar para ver jogos da Copa do Mundo? Para abordar o tema, nós convidamos Gabriel Leite. Ele é advogado e coordenador do curso de Direito da Unicatólica do Rio Grande do Norte. Doutor Gabriel, seja bem-vindo. Bom dia ao nosso programa.
3: Muito bom dia, meu amigo Dantas. Muito bom dia a todos os ouvintes da FM Santa Clara 105. De fato, é um prazer muito grande estarmos aqui novamente nesse programa, na rádio, levando a informação a quem está em casa, no trabalho, no automóvel, né? E falando sobre temas aí tão bacanas e atuais, agora a gente vivendo a Copa do Mundo, e aí o mundo jurídico tem que ir acompanhando. Então, uma satisfação estarmos aqui.
2: E é verdade. E a OAB é a entidade mais importante civil deste país, e nós, como exército do direito, nós temos esse dever, essa função social de compartilhar e informar bem aos nossos ouvintes e também consumidores. Doutor Gabriel, o bar, ele pode aumentar o preço da cerveja, fala da cerveja, sim, da cachaça ou dos alimentos, apenas porque é dia de jogo da Copa?
3: Olha, meu amigo Dantas, primeiramente, como eu tinha falado agora há pouco, a importância do consumidor ele saber de fato onde está pisando, né, nessa época. Isso. De Copa do Mundo. Gera uma animação natural, nós nos animamos, eu particularmente fico muito animado dia de jogo, né?
2: A empolgação é grande,
3: né? A gente realmente fica sempre vibrando. E aí é necessário de que uma coisa que não pode faltar no direito do consumidor: transparência.
2: Isso.
3: Então, o preço...
2: E é um direito constitucional, né?
3: Um direito constitucional, um direito está lá no Código de Defesa do Consumidor. Transparência. Então, para o consumidor, o valor das bebidas, o valor do consumo do petisco, de tudo aquilo dali que ele vai consumir no estabelecimento, deve seguir o padrão que já é. Uhum. É necessário que o consumidor ele esteja muito atento de que aquele valor que está sendo cobrado ali, ele tenha ciência do valor, que esteja lá muito transparente no cardápio, que esteja muito transparente no hall de preços. Geralmente em dia de jogos tem um volume muito grande de clientes, e o estabelecimento faz até um cardápiozinho específico para que o cliente ele possa ver aqueles valores que estão lá e veja: aqui cabe no meu bolso, não, aqui está muito caro, prefiro ir para outro canto. Então é necessário que o cliente ele saiba previamente o preço, porque aí ele vai escolher para onde ir.
2: É verdade. Doutor Gabriel, é permitido exigir consumação mínima para quem quiser assistir o jogo?
3: Olha, de maneira alguma, né? Nós temos no Código de Defesa do Consumidor, inclusive, traz essa premissa, né? De que não há essa consumação mínima. Ah, você precisa consumir no mínimo R$50, no mínimo R$100. Não há. Realmente, Código de Defesa do Consumidor. No momento que o estabelecimento ele abre, e aí pode ter aquele consumidor que ele não bebe bebida alcoólica. Naturalmente, ele consome, muitas vezes, mais o alimento, a água mineral, o refrigerante. E a bebida alcoólica é quem muitas vezes onera mais, né? Gasta mais. E aí aquele que porventura não bebe, é um exemplo aqui que eu estou citando, ele vai consumir menos.
2: Dois.
3: Né? E aí o estabelecimento ele não tem como cobrar um valor mínimo por aquele cliente, né? Realmente não há isso.
2: Muita polêmica, doutor Gabriel. O estabelecimento aqui, nesses jogos, animação, cobrar cover artístico. Mesmo quando o cliente foi apenas para assistir o jogo. Eu tô aqui só para assistir o jogo. Mas tem ali uma banda de pagode, tem um cantor. E aí, eu vou pagar por isso?
3: Olha, o ponto volta lá na resposta da primeira pergunta, né? A transparência. O que é que a nossa lei diz sobre o cover artístico? Que o cover, ele deve ser anunciado logo na entrada. O camarada entrou, ele vai para um estabelecimento, tem lá uma banda tocando, tem um grupo musical no intervalo. É muito comum isso acontecer. No intervalo do jogo, bota uma banda antes, depois um pagode, um negócio.
2: Até aí tudo normal,
3: né? Até aí tudo normal. Só que aí, veja, muitas vezes o consumidor, ele é surpreendido, ele não sabe que tem aquele valor sendo cobrado. E aí a cobrança, no momento que o consumidor é surpreendido, que ele não tem essa informação, passa a ser abusiva. Por quê? Porque nós, consumidores, quando vamos para um estabelecimento, o estabelecimento ele tem o dever de transparência, de que a informação, se ele for cobrar, que ele diga, olha, cobramos cover artístico no valor de R$10, de R$15, de R$5 pela banda que lá está. Então, transparência. Caso não haja isso, a cobrança ela passa a ser indevida.
2: Outra polêmica também. Aqui é só com polêmica.
3: É só coisa boa.
2: É. O consumidor pode levar uma camisa ou uma bandeira de outro país? Tem gente que, digamos, eu torço pela Argentina, eu vou levar a camisa da Argentina, a bandeira. Ele pode impedir o estabelecimento?
3: Nós temos o nosso livre-arbítrio, né? Temos aí o nosso... de ir, de vir, né? A nossa liberdade, né? Propriamente dita, prevista na nossa Constituição Federal. Então, meu amigo doutor Dantas, realmente o estabelecimento ele não pode vedar, né? O consumidor ele tem ali toda a sua liberalidade. Eu tenho vários amigos que são torcedores da Argentina, são torcedores da França, de outros países. E aí, paciência, né? Cada um vai ter a sua liberdade. Verdade. Claro que o estabelecimento vai zelar pela segurança, pelo respeito, né? Que isso aí é algo que deve ter em qualquer ambiente. Então, a pessoa que nos escuta agora, se for torcedor da Argentina, tem todo o seu direito. Mas desde que, claro, todos respeitando a todos, brasileiros e torcedores de outras nações.
2: Outra polêmica, doutor Gabriel. Só tem polêmica.
3: Só coisa boa.
2: E se o telão ou a transmissão falhar durante o jogo? Aí, meu amigo, aí o consumidor, ele tem o direito de algum desconto para reembolsar? Digamos, tá lá todo animado, como o senhor falou, e aí pifou. E aí, como é que fica?
3: Vai depender muito da situação. Porque, por exemplo, nós temos locais, e aí eu recentemente estive na cidade na querida cidade de Caicó, inclusive, lá em um evento. Na oportunidade, estava tendo o jogo do Brasil. Fui lá assistir um estabelecimento. O estabelecimento ele cobrava um valor de entrada no estabelecimento. Sim, ele tinha um ingresso até para monitorar. E aí tinha um valor de entrada. Eu vou partir dessa situação. Suponhamos que eu paguei o ingresso para assistir o jogo. Sim. E aí no momento do jogo, o jogo não aparece. Então o jogo foi o evento que lá ia acontecer naquele estabelecimento, ele ocorreu ali o que a gente chama no direito do consumidor de um vício na prestação do serviço. O que foi, traduzindo para o popular, um defeito. O telão quebrou e não transmitiu. Então o consumidor, se ele pagou uma entrada, por exemplo, no estabelecimento para assistir um evento, foi o meu caso. E aí se eventualmente lá o telão tivesse pifado, eu poderia ter pedido o reembolso do ingresso. Por qual razão? Porque eu paguei exatamente
2: para
3: ter acesso ao estabelecimento e, consequentemente, assistir o jogo, o evento em si, né? Como, usando aqui um exemplo, analogia, é como eu pagar para ir a um show e quando chegar lá o show não acontecer. Eu entro no local e o cantor, acontece algum infortúnio e não aparece. E aí eu vou pedir o reembolso, né? O valor do meu ingresso.
2: Doutor Gabriel, o restaurante ele pode reservar todas as mesas apenas para quem fez reserva de forma antecipada?
3: O estabelecimento, aí nesse caso realmente muda um pouquinho, né? O estabelecimento, ele vai ter sempre a sua liberalidade da forma de organização interna. Claro que tem que ter a comunicação, hoje em dia, e aí fica até uma dica, porque eu sei que tem muitos empresários aqui, donos de estabelecimentos, que escutam a FM 105. E é importante que haja uma transparência também por parte da empresa. Olha, gente, nosso jogo hoje é mediante reserva, faça uma comunicação nas suas redes sociais, canais oficiais, isso. Transmita aos consumidores, para que isso traga uma organização para o estabelecimento e também uma tranquilidade para o consumidor que vai assistir. Ele já vai sabendo que tem que reservar, que tem que antes fazer essa organização.
2: E se eu fiz uma reserva, doutor Gabriel, para assistir o jogo e ela é cancelada pelo estabelecimento? Quais meus direitos? Agora mudou o cenário.
3: O cenário, né? Porque o consumidor, ele fez a sua reserva, né?
2: Isso.
3: E aí, muitas vezes, ele até paga um valor caução, né? Para poder fazer uma reserva. O estabelecimento, não, para garantir, vamos pagar um valor caução. Esse valor, muitas vezes, é até convertido em consumação. Tem ambiente que faz isso também. E aí, caso haja o cancelamento, aí o consumidor, obviamente, vai pedir o seu reembolso, né? Caso tenha feito algum tipo de pagamento. Caso não tenha ocorrido pagamento e esse cancelamento se deu antes do jogo, aí realmente o consumidor pode procurar outro estabelecimento, vai assistir o seu jogo aí com muita tranquilidade.
2: Doutor Gabriel, e durante a Copa? Todo mundo empolgado, aumenta os golpes também.
3: Muito.
2: Com a venda de camisas, ingresso, promoções falsas.
3: Isso.
2: Quais os cuidados que o consumidor deve tomar antes de comprar uma camisa? Os chamados pacotes, né?
3: Isso. Olha, esse, meu amigo Dr. Dantas, uma pergunta muito boa e para quem nos escuta agora, ter bastante atenção. Não só agora no período da Copa, mas a todo momento. A informação recebida.
2: Até porque depois da Copa vem o Campeonato Brasileiro,
3: exatamente,
2: tem Libertadores, Copa
3: exatamente.
2: Do Brasil, eventos, né?
3: Eventos esportivos. E aí nós temos não só os eventos, como por exemplo, tá muito em alta agora o álbum de figurinhas.
2: Sim.
3: Então tenho certeza que muita gente recebe via grupo de WhatsApp, recebe muita mensagem de texto, no WhatsApp, rede social, e-mail, às vezes com promoções. A primeira coisa que eu digo, cheque a fonte da informação. Cheque o site, veja se é o site oficial. A fabricante do álbum de figurinhas é uma empresa norte-americana chamada Panini. E a Panini, ela reserva os direitos de fabricação do álbum de figurinhas. E eu mesmo, quando acessei recentemente no Google, procurando lá o site, vi um site falso da Panini, que não era o original. Então, graças a Deus, a gente instruído, foi lá, verifiquei, até denunciei. Então, a orientação que eu deixo para o consumidor, para camisa, para equipamentos esportivos, eventos esportivos, álbum figurinha, por exemplo. Primeira coisa, cheque a informação, de onde é que vem. Doutor, caí num golpe, paguei um valor, foi indevido, e agora? Procurar um advogado de sua confiança, ingressar com ação judicial, verificar todas as informações no seu aplicativo bancário, fazer a denúncia, abrir o boletim de ocorrência. São procedimentos caso alguém venha cair. Mas, preventivamente, o maior cuidado que se pode ter é checar a fonte da informação. Tem aquele negócio que diz, um ditado, né, meu amigo? Que diz que o barato sai caro.
2: Sai caro.
3: E aí, meu amigo, muitas vezes a pessoa tá ali ludibriada porque uma promoção, assim, estupenda de 80% de desconto. Eu logo desconfio.
2: Dá pra desconfiar.
3: Eu logo desconfio. Então, vou checar a fonte da informação pela internet hoje. É muito fácil verificar. E aí, vou atrás de saber se é uma empresa séria, se é fidedigno, se é verdadeiro. E aí, em sendo, siga o fluxo normal.
2: Doutor Gabriel, afinal, cobrar para assistir aos jogos é permitido ou pode configurar violação do direito do consumidor?
3: Essa pergunta é excelente e ela vai fazer aqui até um fechamento do que a gente vem conversando até esse momento, né? Uhum. Veja bem, o estabelecimento, ele não vai cobrar para assistir o jogo, pela transmissão do jogo em si. O que o evento ele pode cobrar é a entrada no estabelecimento. São coisas, de fato, distintas, né? Então, o exemplo que eu narrei lá na cidade de Caicó, na querida cidade de Caicó que eu estive, assisti lá num local, num estabelecimento, um grupo de amigos, fizemos a reserva lá da mesa, e aí o local, ele cobrava a entrada no estabelecimento. Então, inclusive, lá era um pacote completo. A gente cobrava reserva a entrada. A gente pagou a entrada, já tinha a mesa lá reservada, tinha uma banda pra tocar, tinha o telão sendo
2: transmitido. Você tá no pacote, o cover?
3: Tudo no pacote, tava tudo junto, né? É, e aí o consumidor, ele deve entender que o cover, isso é até uma distinção interessante de se fazer, o cover, como alguns chamam, ele é artístico, é pro ao vivo, para uma banda que toca ao vivo. Então não existe o estabelecimento cobrar um cover do telão, porque ali não é um evento artístico, é um jogo que está sendo transmitido mediante um telão. Então, se, por exemplo, o consumidor chegar num local e tiver lá cover do telão, cover do jogo, isso é abusivo, isso não existe. E aí o que é que pode ter no estabelecimento? A cobrança da entrada, porque aí o consumidor ele fica à vontade de realmente preferir naquele estabelecimento, está cobrando às vezes 10, 20 reais para ingressar no estabelecimento, ou ir para outro que não cobre nada, que seja só a consumação do ambiente. É a
2: opção do cliente, né?
3: A opção do cliente. Mas aí, volto a repetir o que eu disse lá no início, transparência. Tudo tem que estar muito claro. Vamos supor que o consumidor foi, entrou, sentou. Quando foi no final, ele viu lá na conta, cobrança de 20 reais pela entrada. Aí passa a ser abusivo. Por quê? Porque o consumidor não teve essa informação no início,
2: questão da entrada. Questão da transparência, a
3: transparência,
2: publicidade, né?
3: Tem que estar, de fato, tudo muito claro. Se o consumidor for surpreendido, sem ter tido essa comunicação muito clara, a cobrança ela passa a ser abusiva.
2: Doutor Gabriel, e o estabelecimento? Que também gera muita polêmica. Ele pode limitar o acesso apenas a quem paga pelo evento?
3: Não, o estabelecimento ele vai ter a opção de fazer o formato do evento, né? Então, como eu citei o exemplo anterior, vão ter estabelecimentos que cobram o valor do ingresso para o evento que ele está realizando.
2: Isso.
3: Vão ter outros que, por outro norte, eles deixam aberto apenas para consumação. O que ele não pode é tratar de forma desigual seus consumidores. Por exemplo, Dantas, eu vou... deixar entrar aqui, não paga nada. Já nosso amigo Enticiano, ele vai cobrar a entrada. E aí começa a criar distinção, né? E aí realmente não pode. Tem que ser o que no direito a gente traz, o princípio da isonomia, né? Da igualdade entre as pessoas.
2: Está lá tipificado na Constituição,
3: com
2: né?
3: Com certeza.
2: Doutor Gabriel, também muita polêmica. Assistir aos Jogos do Brasil na Copa sem autorização do empregador pode levar a demissão por justa causa, porque muita gente pensa que é a questão do feriado e ponto facultativo.
3: Exatamente.
2: São questões trabalhistas e muita gente tem dúvida. É. E como eu falei aqui, a gente, como exerce todo o direito, a gente tem que informar e informar bem. Mas muita gente, ele tem dúvida. Não vou... Hoje o Brasil vai jogar. Não vou nem lá.
3: Falta injustificadamente, né?
2: É, uma falta injustificável. É. Pode haver uma demissão por justa causa?
3: Olha, é necessário que o empregado...
2: Isso é uma polêmica, né?
3: É uma polêmica muito grande. E aí eu acompanho muitos colegas da área trabalhista, né? Postando muitos vídeos, muitas coisas, muitas informações aí nas redes sociais, principalmente, porque é o que está em evidência. O trabalhador, o empregado, ele deve ter a consciência que o nosso amigo Dr. Dantas acabou de dizer. A distinção do que for feriado, do que for o ponto facultativo de um jogo normal. Porque muitas vezes não há ponto facultativo, a gente tem vivido isso, né? Jogos que caem ali 2 horas da tarde,
2: isso,
3: no meio do expediente. E aí o empregador, a depender do tipo de serviço, ele muitas vezes não consegue dispensar o funcionário durante aquele período. E não há ponto facultativo, não é um dia de feriado, é um expediente normal. Então, no momento que o funcionário, o empregado, ele falta injustificadamente, ele pode trazer um prejuízo significativo para si, né? Aí ensejando em algumas demandas trabalhistas, com certeza.
2: Doutor Gabriel, estamos chegando ao final do nosso programa. Muito bom tê-lo aqui, essa explicação para o ouvinte, o consumidor em especial. Já estamos vivenciando esse momento de Copa do Mundo, mas também servirá para outros eventos esportivos, porque passou a Copa, vem aí o Brasileiro, vem a Copa do Brasil, vem a Libertadores, e sempre o brasileiro está nessa paixão que é na veia, que é o futebol. Então,
3: com certeza.
2: Obrigado pela sua participação, como sempre, dinâmica e didática.
3: Amigo, eu agradeço novamente, como o amigo Dr. Dantas tem colocado, eventos muitos, né? Ano que vem tem a Copa do Mundo Feminina.
2: Feminina.
3: E aí a gente vai vibrar muito, com certeza, e assim, é pra nós, é, pra mim é uma alegria muito grande estar aqui conversando com vocês que estão nos ouvindo pela FM, essa rádio muito querida na faixa educativa, e o que nós conversávamos aqui antes do programa. Nós, advogados, temos o nosso dever de informação. Então, enquanto a OAB, nesse programa, para nós é de suma importância trazer para você que nos escuta a informação de forma simplificada, né? Para que você possa levar para a sua vida a informação. Sempre tem uma máxima que eu gosto de dizer, que informação é poder. Então, quanto
2: poder
3: mais...
2: empodera.
3: Poder empodera. Enquanto, quanto mais cidadãos e cidadãs nós tivermos com acesso à informação, melhor será a nossa vida em sociedade.
2: Então, eu sempre digo aqui, doutor Gabriel, que a OAB é a entidade civil de maior credibilidade neste
3: com
2: país.
3: Com certeza, sem dúvida alguma, nós temos um dever social, né? Como falávamos aqui agora há pouco, gigantesco. Então, um abraço, agradeço e, sem dúvida alguma, muito em breve estaremos aqui conversando sobre os diversos temas aí da vida civil.
2: E uma frasezinha para a gente finalizar aqui, doutor Gabriel. A Copa do Mundo é uma festa do futebol, mas ela também pode virar jogo de direitos. Afinal, até onde vai o direito do empresário de cobrar e onde começa a proteção do consumidor?
3: Perfeito.
2: O programa OAB em Ação vai ficando por aqui, mas desejando a todos uma segunda-feira abençoada para todos nós.
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6: Aos 101 anos, um tauense, o José Benigno, segue fazendo história. Nascido em 22 de janeiro de 1925, ele é uma das raras pessoas no mundo que podem dizer que acompanharam todas as edições da Copa do Mundo de Futebol desde a primeira, realizada em 1930 no Uruguai. Morador de Tauá, no Ceará, seu Benigno carrega na memória momentos marcantes que atravessam gerações, desde os tempos do rádio até a era da internet. Ao longo de mais de 9 décadas, viu surgir e desaparecer craques. Acompanhou títulos históricos da seleção brasileira e testemunhou a evolução do maior evento esportivo do planeta. Nos últimos anos, sua história ganhou ainda mais destaque graças aos vídeos publicados diariamente nas redes sociais por seu neto, o Vladerson Macedo. As

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3: Eu sou Padre Charles Lamartine, diretor do Colégio Diocesano de Santa Luzia. Esse ginásio, que há 125 anos, educa tantas gerações de moçoroenses e norte-riograndenses. Estamos celebrando os nossos excelentes resultados no Enem 2025. Pelo 10º ano consecutivo, estamos no pódio entre os primeiros lugares no Enem em Mossoró, inclusive na última edição. Por 10 anos consecutivos, também somos a escola privada que mais aprova para universidades públicas. Neste ano específico, estamos em 4º lugar entre as escolas de grande porte no nosso estado. No nosso caso, uma escola com mais de 100 alunos. Mais de 50 notas em redação acima de 900 e mais de 70 acima de 800. Um feito histórico inédito que precisa ser registrado. Este resultado que celebramos confirma o nosso compromisso histórico com a excelência do ensino. Como dizia o nosso eterno Padre Sartre, ninguém faz nada sozinho. Se aqui chegamos é porque uma dedicada equipe tem trabalhado incansavelmente. Por isso, nossa imorredora gratidão aos nossos professores e professoras e a toda a nossa equipe que faz a diferença. Gratidão também às famílias que confiam a educação dos seus filhos a esse centenário educandário. Gratidão imensa aos nossos estudantes, muitos que estão conosco desde a terra infância, desde a Unifam. Permanecemos conscientes que educar, sobretudo em nosso tempo, é uma missão densa, complexa, que precisa ser profundamente humana. Por isso reafirmamos, educar para a vida, para o sentido pleno da existência, é a nossa maior
1: conquista. 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
4: 6h50.
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7: Bom dia! Segunda-feira, 6 de julho de 2026. Está no ar a edição de número 1258 do Jornal Mais Mossoró. Com a apresentação de Fábio Oliveira. Prefeitura de Mossoró intensifica a prevenção e diagnóstico das hepatites virais com ação na UBS do Alto do Sumaré. Aula inaugural do programa Jovem do Futuro reúne mais de 1.300 participantes em Mossoró. Mossoró inicia nesta semana a vacinação antirrábica no município. Detalhes agora no Mais Mossoró.
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7: A Prefeitura de Mossoró realizou no sábado que passou, dia 4, na Unidade Básica de Saúde Antônia Dilma de Lima, no bairro Alto do Sumaré, uma ação voltada à prevenção, diagnóstico e conscientização sobre as hepatites virais. A mobilização integra a programação do programa Julho Amarelo, campanha nacional de enfrentamento às hepatites, e disponibilizou testes rápidos, vacinação, orientações e encaminhamento para tratamento quando necessário. A iniciativa faz parte das estratégias da Secretaria Municipal de Saúde para ampliar o acesso da população aos serviços de prevenção e fortalecer o diagnóstico precoce. Além da testagem rápida, os profissionais da rede municipal orientaram os usuários sobre formas de transmissão das hepatites virais, medidas de prevenção, vacinação e acompanhamento disponível pelo Sistema Único de Saúde, o SUS.
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1: A Prefeitura de Mossoró realizou na manhã do sábado que passou, dia 4, no Ginásio Pedro Serlini, a aula inaugural da edição 2026 do programa Jovem do Futuro. O evento reuniu 1.335 jovens da zona urbana e da zona rural, marcando o início das atividades de um dos maiores programas de qualificação da juventude do Rio Grande do Norte. Voltado aos jovens de 15 a 21 anos, o programa oferece formação cidadã, qualificação profissional e uma bolsa mensal de R$350 aos participantes. Nesta edição, os alunos terão acesso às aulas, palestras e seminários voltados à cidadania, além de cursos de qualificação para ampliar as oportunidades de inserção no mercado de trabalho.
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1: A Secretaria Municipal de Saúde, por meio da Unidade de Vigilância de Zoonoses, iniciará nesta semana a campanha de vacinação antirrábica. Nos dias 9 e 10, serão disponibilizados pontos de imunização para cães e gatos. A estimativa da Secretaria de Saúde é imunizar 50.686 animais, sendo 25.961 felinos e 24.725 caninos durante a campanha de vacinação. Na sexta-feira, dia 9, 6 unidades básicas de saúde contarão com ponto para imunização. São elas: Joaquim Saldanha, no bairro Estrada da Raiz, Chico Costa, no Santo Antônio, e o Doni Cavalcante, nas Barrocas, Heleno Gugel, no Alto da Conceição, nos Pereiros, José Leão, também no Alto da Conceição, e Raimundo René, no bairro Boa Vista. Já no sábado, dia 10, haverá pontos de vacinação na Praça do Alto de São Manuel, vizinho à UPA, no Parque Municipal Professor Maurício de Oliveira, no centro, e no Sindicato dos Bancários, no bairro Abolição 3. Termina aqui mais uma edição do Mais Mossoró, com produção da Secretaria de Comunicação Social da Prefeitura Municipal de Mossoró. Siga nossas redes sociais e se mantenha informado. Um bom dia a todos e até amanhã, se Deus quiser.
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0: Alô, meu amigo, bom dia, boas vibrações para você. Vamos à nossa mensagem do dia. Hoje, segunda-feira, estamos retornando. Segunda-feira, dia 6 de julho. E a mensagem do dia hoje diz o seguinte: uma nova semana começa. E toda segunda traz um presente, a oportunidade de recomeçar. Nem sempre a semana passada terminou como a gente queria, mas Deus nos concede um novo capítulo para escrever uma história melhor. Não carregue apenas os problemas de ontem, leve também os aprendizados, a fé e a esperança de que coisas boas podem acontecer quando a gente não desiste. Que esta semana, meu amigo, minha amiga, seja de portas abertas, boas notícias, saúde, paz e muitas conquistas. Acredite, quem começa com gratidão e perseverança já sai na frente. Agradecendo a Deus o milagre da vida. Estamos começando mais um programa Na Boa de Mossoró.
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Salve, salve, gente boa do meu bem querer. Bom dia, bom dia. Hoje é segunda-feira. Segunda-feira, dia 6 de julho. E nós estamos juntos em mais uma manhã. Vem comigo, senhoras e senhores. E aí, bom dia. E aí, como é que você tá? Tudo bem? Tranquilo? Ufa, não tá legal, né? Hã? Sem Brasil na Copa. E agora, como é que fica, hein? Rapaz, segue a vida, né? Segue o jogo, segue o jogo. Salve, salve, galera. Saudações a toda a nação 105,1. A partir de agora, começando o clássico das manhãs da 105. Informação, prestação de serviço, música boa, participação do ouvinte e muita alegria para começar a sua semana, tá? Ah, já a gente vai... meu amigo Cristiano falou aqui. Tô vendo aqui, viu, Cristiano, os ganhadores aqui. Rapaz, tivemos mais de um acertador aqui. Até agora eu já vi, né? Pois é, muita gente participou, acho que foram 300 e poucas participações aqui na sexta-feira no nosso bolão. Ah, meu amigo Cristiano mandou uma mensagem, eu já acertei, tá certo, rapaz. Hoje é a enquete do dia, inclusive vou abrir espaço para você participar comigo aqui. Você dá a sua opinião. Os caras estão comentando, a gente é especialista em tudo, né? Futebol, ciência, o quê? Política, religião, o povo depois das redes sociais, todo mundo já era treinador de futebol no Brasil. E agora então, hein?

0: como diz aquele meme lá, quer chorar, manda áudio.
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0: Manda áudio. Tá bom então, começando bem a nossa semana com Ted Swiss. Bom dia pra você, dando essa carona maravilhosa aí no caminho pro trabalho, pra faculdade. Semana produtiva pra você, viu? É.

0: Valeu, Nando Reis!
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2: 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Bom dia, ótima semana! The Winking!

0: começando bem a nossa semana na 105, The Weeknd, TV da Jota Quest e Ted Swiss. Bom dia, bom dia! Bom dia, bom dia, bom dia, senhoras e senhores. E aí, como é que tá? Tudo bem? Tranquilo? Começando aquele programa que lhe entrete, lhe informa, só não lhe chateia, né? Não tanto quanto a seleção, né? É, verdade. Vamos às manchetes do dia? Vamos lá, as principais notícias do dia. Deixa eu registrar aqui com muito pesar o falecimento da ex-reitora da UERN, Nevinha Gurgel, morreu no final de semana, aos 79 anos. Os nossos sentimentos a todos os familiares, tá? Amigos e familiares da ex-reitora da nossa universidade, Nevinha Gurgel, que nos deixou aos 79 anos de idade. Ainda nas notícias do dia, gente, te dá um giro aqui com as notícias. Vamos lá. O Enem 2026 tem mais de 5 milhões de inscritos. Sei que você quer falar de futebol, mas o que eu não queria era falar de futebol, acredita, cara. Eu não queria falar de futebol. Hoje eu tô igual aquele programa, sabe, das madrugadas da televisão. Fala que eu discuto, eu não queria nem ouvir. Aliás, eu não queria nem falar, só queria ouvir. Não tô pra falar. Bom, ainda nas notícias do fim de semana, uma fatalidade aqui, rapaz. Tô vendo no blog do meu amigo Alcivão Vilar, O Fim da Linha, uma fatalidade. Uma menina de 10 anos morreu após um acidente doméstico aqui em Mossoró. E a gente não tem detalhes. E se tivesse, não seria legal, em respeito à família também, né? Os nossos sentimentos aí, tá? Envolve uma criança e há toda uma comoção. A cidade de Mossoró voltou a registrar homicídio. Uma mulher foi assassinada ontem à noite, viu? Uma mulher foi assassinada em Mossoró ontem à noite. A gente vai trazer os detalhes ao longo do programa aí, tá? O que mais? Muita chuva na capital. Teve um acidente também com vítima. Mais um acidente no perímetro urbano com vítima. Uma jovem, natural do Mossoró, morreu na madrugada de sábado. Ela era técnica de enfermagem. Ela morreu numa colisão de motocicletas, cara. Não é comum, né? Principalmente, sei lá, uma colisão de motocicleta, geralmente é carro com moto. E a jovem levou a pior. Infelizmente, foi um dos registros de mortes do final de semana. Deixa eu ver aqui o caso da jovem. Uma jovem de 22 anos foi assassinada na favela do Fio. Foi ontem à noite, viu? Inclusive, eu vi na hora lá a transmissão do pessoal que cobre a área policial nos blogs. E na rua, tudo pronto pra festa da seleção e tal. E aconteceu, infelizmente, esse homicídio, né? A Anne Caroline, ou Caroline Rodrigues, de 22 anos, foi a vítima, tá? Futebol, todos já sabem, não tem pra quê, tá dizendo resultado de jogo, tá chato, né? Rapaz, não tá legal. Bom, o Brasil repete de forma triste 1990. Porque sai muito cedo da Copa. E as oitavas porque teve os 16 avos antes, né, com o Japão. Aumentou o número de seleções na Copa, tá? Beleza, hoje na enquete do dia hoje é o seguinte, é a sua lamentação. Você vai participar comigo, vai dizer, ó, eu não gostei disso, daquilo. Agora, cara, eu quero fazer só um breve comentário aqui com relação à cobertura da nossa imprensa, da nossa mídia. É um negócio ceboso, chega a ser, sei lá, é um negócio... tem jornalistas aí que não dá mais nem pra assistir, viu, gente? Os caras levam pro lado pessoal, tal, tá horrível. É por isso que perderam a credibilidade, é por isso que os caras estão aí de influência nas redes sociais, deitando e rolando, porque o jornalismo brasileiro realmente tá cada vez mais deprimente, viu? Rapaz. O jornalismo brasileiro, se você pegar aqui, for ler os caras falando aqui, os caras... se perderam no tempo aí, cara. Tá um negócio horrível, horrível. Gente, até que eu admirava, mas tô vendo aqui que não dá, cara. Os caras são, sinceramente, viu? Repito, é por isso que perderam a credibilidade. É por isso que perderam espaço. É por isso que tem aí fulaninho com 1 milhão de seguidores no Instagram, deitando e rolando em opinião, né? E o cara lá com veículo de comunicação na mão, não tem opinião. tem credibilidade nenhuma. É por conta disso, né, cara? É na política, no futebol, os caras têm um negócio que a gente vê que é pessoal, né? Isso é muito triste, mas é o Brasil, né, rapaz? Mas há quem bata palma pra isso, né? Fazer o quê, né? Ah, é. Vamos lá, são 7h19. O cara perguntou, e aí, quem é que quer torcer contra o Brasil? O que é que você acha? Rapaz, eu não torço contra o Brasil. Eu não torço. Em hipótese alguma eu torço contra o Brasil. Mas quem quiser torcer, você faz o que quiser da sua vida aí. Eu não posso. Eu nem gosto de opinar sobre isso, sabe? Quer torcer, torça. Olha lá, vai.
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0: 7h20.
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2: Bom dia! São 7 horas, 26 minutos. Meu amigo Marconi Santos, um abraço. Ele diz aqui, Gilson, às vezes torcer contra é uma forma de extravasar a sua insatisfação. Ó, opinião inteligente aí do Marconi Santos. Bom dia, meu amigo. Jorge Vecílio e Balara. Essa música é uma das mais tocadas no Brasil. E tá na 105. Algo me diz.

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0: 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O número de mortos nos terremotos que atingiram a Venezuela em 24 de junho subiu para 3.342. Segundo dados oficiais divulgados ontem e citados pela France Press, uma agência. O novo balanço também aponta mais de 16.700 feridos. Tá aí, cara, que loucura, né? A Venezuela, os irmãos venezuelanos, vários países ajudando, inclusive o Brasil ajudando também a Venezuela. Mais de 3.342 mortos. O América venceu no final de semana o Trem lá do Amapá de goleada. Encaminhou a classificação. Já o ABC perdeu pro Águia de Marabá, aliás, 2-1. E tem que mudar a situação em casa. O jogo acontece na próxima segunda-feira. É, daqui a uma semana. E Mossoró registrou ontem um homicídio de número 80. Uma jovem de 22 anos foi assassinada com um tiro na favela do Fio. 105 News, oferecimento RN Peças. 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

0: vamos pro nosso WhatsApp. Vamos dar uma viajada aqui no WhatsApp. É, deixa eu mandar um abraço aqui, porque a galera vai lá no meu Instagram. E eu gosto, viu? Manda aí. Vai no Instagram e conversa com a gente, né? Rapaz, um abraço, viu? É, Thiago Valentim, é lá do como é o nome do lanche aí, Thiago? Ele mandou um alô aqui, rapaz. Bauê. Grande Bauê, rapaz. Guarda um sanduíche para a Nilson à noite aí, viu, Bauê? Manda um alô para Pará, Babalburg, meu amigo. Tá bom, manda um alô Pará, o Babalburg. É, o Bauê, rapaz, guarda o sanduíche de Nilson aí logo cedo, viu? Garanta aí. Bom, meu amigo Aguinaldo Fidelis também, um abraço pra ele, né? E jogador de futebol, opinou aqui, né? Mandou a opinião dele aqui. Aguinaldo, um abraço pra você, meu irmão, tá? Tudo de bom. Aguinaldo Fidelis. Aguinaldo é ex-jogador do Baraúna, ex-treinador, comentarista esportivo. É, o cara é top. Ele falou o seguinte, abre aspas aqui pro Aguinaldo Fidelis. Eu coloco a responsabilidade toda na escolha do Ancelotti. Entrar com o Martinelli ao invés de fortalecer o meio foi F. O pior foi ele colocar o Vini para jogar por dentro e colocar o Martinelli pela ponta. Ele matou o Vini no primeiro tempo. Nosso melhor jogador que joga aberto, ele coloca o cara por dentro. Foi em todo o primeiro tempo. No segundo ele inverte, coloca o Vini aberto, onde foi o melhor da nossa seleção em toda a Copa. Então o Vini conseguiu ser ainda melhor. Outro detalhe é ele escolher o Bruno como batedor oficial da seleção, onde em todos quem assume esse papel é o jogador protagonista do time. Grande Aguinaldo Fidelis, um abraço meu brother, bom dia pra você Aguinaldo, obrigado meu irmão. Bom, e aí, você tá dizendo o que aí? Hã? Vai com um amigo meu, vai chorar ou manda áudio? Ah, brincadeira. Fala aí, gente, fala aí.
1: Bom dia, meu filho.
0: Oi.
1: Bom dia pra todos que fazem a Santa Clara, a FM Santa Clara.
0: Oh.
1: Um abraço, meu querido, um bom dia.
0: Bom dia, Jesus, Fátima. Obrigado, Fátima. Luzanira do Sumaré. Hoje eu estou de folga, Gilson. Ah, sempre na escuta do seu programa. Levo meu lanterninha, fico vendo você lá no meu trabalho. Só não participo quando eu venho ter meu intervalo de descanso. Aí você já tem terminado, eu tô em casa, na escuta. Ah, hoje eu entro 3 horas da tarde, então tô ouvindo. Alô, minha amiga Luzanira, um abraço pra você, querida. Muito obrigado pela audiência, tá bom?
1: Tô na escuta, Chica.
0: Oi, Chica, um bom dia. Tá bom, Chica. O Marcone Santos falou o seguinte, Gilson. Às vezes torcer contra é uma forma de extravasar

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11: Vamos junto, gente. São 7h53. Como é que você tá? Tá tudo bem com você? Tá no carro, me dando carona? Que bom. Manda uma mensagem pra gente. Vai, 981050105.
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0: dia, Gilson Cardoso. Bom dia, ouvintes da FM 105 Santa Clara. Estamos iniciando mais uma semana. Hoje, segunda-feira, dia 6 de julho. A igreja celebra a memória facultativa de Santa Maria Goretti, aquela adolescente que morreu para preservar sua castidade. E nós queremos agradecer ao Senhor pelo exemplo de Maria Goretti, de irmã Lindalva, filha da nossa diocese, e de tantas pessoas que, por amor a Jesus Cristo, entregaram suas vidas. Vamos agora para o nosso momento do discipulado. Aleluia, aleluia, aleluia. Jesus Cristo, Salvador, destruiu o mal e a morte, fez brilhar pelo Evangelho a luz e a vida imperecíveis. Aleluia, aleluia, aleluia. O Senhor esteja convosco, Ele está no meio de nós. Proclamação do Evangelho de Jesus Cristo segundo Mateus. Glória a vós, Senhor. Enquanto Jesus estava falando, um chefe aproximou-se, inclinou-se profundamente diante dele e disse: minha filha acaba de morrer, mas vem, põe tua mão sobre ela e ela viverá. Jesus levantou-se e o seguiu junto com seus discípulos. Nisto, uma mulher que sofria de hemorragia há 12 anos veio por trás dele e tocou a barra do seu manto. Ela pensava consigo: se eu conseguir ao menos tocar no manto dele, ficarei curada. Jesus voltou-se e, ao vê-la, disse: coragem, filha, a tua fé te salvou. E a mulher ficou curada a partir daquele instante. Chegando à casa do chefe, Jesus viu os tocadores de flauta e a multidão alvoroçada e disse: retirai-vos, porque a menina não morreu, mas está dormindo. E começaram a caçoar dele. Quando a multidão foi afastada, Jesus entrou, tomou a menina pela mão e ela se levantou. Essa notícia espalhou-se por toda aquela região. Palavra da salvação, glória a vós, Senhor. Minhas irmãs e meus irmãos, para a nossa oração neste dia, contemplemos esse Jesus, amigo das mulheres, cura uma jovem iniciando a vida e cura uma mulher que vinha perdendo a vida há tantos anos. A elas, Jesus revela a sua ternura, a sua compaixão. Que nós possamos também nos deixar afetar pela realidade dos que sofrem e possamos ser um sinal do amor de Deus para todas estas pessoas. Tenha um bom dia, fique com Deus e até amanhã, se Ele assim nos permitir.
1: Muito obrigado, Padre Crisanto Borges, com a gente todos os dias aqui, sempre às 8 horas, com o Evangelho do Dia. 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Com a eliminação do Brasil diante da Noruega nas oitavas de final, a CBF garantiu 15 milhões de dólares em prêmio, cerca de 75 milhões de reais na cotação atual. Este é o valor direcionado para seleções que figuram entre o nono e o 16º lugares. O Cristiano Ronaldo confirma que essa é a última Copa dele. Portugal enfrenta a Espanha hoje pelas oitavas. É, Cristiano, até pela idade também, né? Hoje teremos um confronto muito legal. Cristiano Ronaldo, Lamine Yamal. Logo mais, 16 horas, 4 da tarde, Portugal e Espanha. E às 21 horas, Estados Unidos e Bélgica. Agora eu vou torcer pro Portugal, viu? É. Não consigo torcer pela Argentina, viu? É. Nada contra o Messi, até admiro o Messi, mas não consigo torcer pela Argentina. É, posso, né? Ou não? Ou não tenho esse direito? Posso? Bom, o México, a exemplo do Brasil, caiu fora ontem também, né? O México, que era um dos países anfitriões da Copa. A Copa desse ano, México, Canadá e Estados Unidos. E o México perdeu ontem para a Inglaterra, 3-2. Agora, noruegueses enfrentarão os ingleses. É. 105 News, a notícia na medida certa. 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
2: Boa, deixa eu falar com minha turma aqui no WhatsApp, né? Você que tá participando comigo no 981050105, você tá onde agora? Manda mensagem pra gente, vai. Participa com a gente aqui no 981050105, neta do Sítio São José. Eu tô inimiga da Noruega, vai perder próximo jogo. Luiz Ventura, bom dia pra você, cara. Luiz Ventura, meu placar seria 2-1 Brasil, mas foi invertido. E o cara do São Manuel, meu amigo Gilson, na escuta do programa. Francisca Chica, Eliedson, Fátima Moreira, Lúcia, Cristiane. Bom dia pra vocês aí, o que, é que você achou? O que, é que poderia ser feito? Poderia ter sido melhor, né? Claro, claro. O que, é que você acha? Agora, que perseguição, né, rapaz? Esses caras aí, né? Tem um bocado de jornalista aí, esses caras. Sei não, parece que tosse contra o Brasil, né? Rapaz. 105 FM. Tosse, eu vi ali, alguns, até mesmo, vou ser sincero, até mesmo da Globo, viu? Parece que os caras ficam felizes. Sinceramente, que povo esquisito esse povo, viu?

0: nosso Instagram, Esquisita PJ.
1: Maravilha então, gente. São 8h13, uma ótima manhã pra você. Tamo junto nesta segunda-feira, dia 6, pra você que aniversaria hoje. Ó, parabéns, felicidades, muitos anos de vida. 105 FM. O som do Bruno Mars, I Just Might. Bom dia, ótima segunda.

0: Disco, qualidade musical em primeiro lugar. Léo Jaime, Preciso Dizer Que Te Amo. Bruno Mars, I Just Might. Que manhã linda de segunda-feira, dia 6. E aí, você tá bem? Tá tudo bem com você, graças a Deus, né? Que bom, que bom. Tá tristinha, tá tristinho aí pelo Brasil, mas é isso. Vida que segue, né? É. Vamos torcer agora pro Portugal. Portugal, os portugueses. É. Ah, deixa eu ir aqui pro meu zap querido, pro povo que participa, que interage com a gente. Alô Priscila, um beijo, Gilson. Você sempre me acompanha no caminho pro trabalho. Eu tô no carro com você, você tá no carro comigo. Com a 105. Ah, que bom, obrigado, amiga. Tudo de bom pra você, muito obrigado. Oi, Gilson. Rapaz, a CBF me impede de torcer pela seleção faz tempo. Eu acho que no Brasil tem técnico por pior que Ancelotti. Acho que você entende. Ah, tá. Quem é aqui que mandou aqui? Rapaz, botou o nome aqui? O nome, por favor, aqui é o Anaximandro. Anaximandro, valeu a sua opinião, cara. Beleza. Ah, tá valendo. É, realmente, eu fico dizendo aqui, se fosse... Imagina se hoje fosse Fernando Diniz o treinador do Brasil, não pisava mais nem no Brasil, que o povo ia esperar no aeroporto, né? É, se fosse Dorival Júnior, hein? Mas é Ancelotti, né? E a galera renovou o contrato já. Já tá renovado o contrato. Imagina aí. Hã? Se fosse Fernando Diniz, tava demitido dentro do avião. Ora, nem vinha nem no avião da seleção.
1: Você duvida? Olha, eu não quero mais saber de Copa. Eu não vou torcer por ninguém. Tá bom.
0: Agora eu tava vendo um comentário aqui. Imagina. É. Essa birra todinha aí de parte da imprensa com o Neymar, que não é futebol, é política, viu gente? Não é pro futebol não, você pode ter certeza. É só politicagem cebosa mesmo, nojenta, que dá desculpa o termo, mas enoja isso aí, viu? É. E aí, você imagina se Neymar fosse argentino, ou americano, ou inglês, ou português, e o tratamento era outro. É assim que se faz aqui, né? É. Aqui o Brasil é assim, né? É. 8h23.
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2: São 8 horas 32 minutos.
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2: 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A cidade de Mossoró voltou a registrar homicídio ontem, o de número 80, 80º homicídio em 2026. Uma jovem de 22 anos foi assassinada com um tiro na favela do Fio. Ainda nas notícias do dia, a carga de cocaína avaliada em 2 milhões de reais é apreendida pela PM na cidade de Grossos. E mais uma tragédia no trânsito local. Uma colisão entre motocicletas deixou uma mulher morta no bairro Nova Betânia no final de semana. Confira os jogos de hoje da Copa do Mundo. Vai ter mais Brasil. Portugal e Espanha, às 4 da tarde, às 9 da noite, tem Estados Unidos e Bélgica. 105 News, a notícia na medida certa. 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
2: 8h43.
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3: São 8 horas 47 minutos na 105, a melhor programação do FM local, viu, gente? Ah, deixa eu falar aqui dos ganhadores, né? Eu quero agradecer, inclusive, as empresas que participaram aqui nos sorteios dos bolões, né? A turma lá do da Uniconstro, meu amigo Olivar, um abraço pra você, Uniconstro, na Presidente Dutra, Real Prédio, JJ Autopeças, meu amigo Nildo, um abraço pra você. É, Mossoró Autovidros, meu amigo Luciano, também muito obrigado, tá? É, Mossoró Autovidros, Pedras, Granitos e Mármores. 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Alô, Beatriz Consuelo Silva. Mulher, você botou 2-1, rapaz, Noruega. Não, sinceramente, eu não era, vocês não eram para ganhar nada aqui, viu? Próximo bolão que eu fizer, que tiver jogo da seleção, quem torcer contra, eu não vou botar mais aqui, não. Vou botar como regra. Quem torcer contra o Brasil não entra no bolão.

2x1. Ah, pai, Pix. É, agora vou aqui. Vou me concentrar aqui e fazer um Pix pra essa turma aí, viu? Fazer Pix. É, eu quero agradecer também ao Derlan, lá do Tenda Restaurante. Tenda Restaurante aí, ó. Um almoço daqueles pra você, meu amigo. É, rapaz. Levou aqui foi o Cristiano o almoço e o Pix também, rapaz. Turma de sorte aí, viu? Tosse contra o Brasil e ainda ganha. Rapaz, tá errado. Esse regulamento tá errado. Eu protesto. Não vai ter mais isso aqui. Agora já passou, não tem mais jeito. Pronto.

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3: Uma ótima manhã pra você. Alô, Lúcia. Alô, Tonho Moura no Ceará, curtindo a gente. Obrigado, hein? Grande abraço pra você, meu irmão. Bom dia, bom dia. Vanúbia. E o som do Capital Inicial. Não olhe pra trás. Depois tem Taylor Swift.

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1: 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O número de mortos em terremotos na Venezuela sobe para 3.342. A presidente interina descarta a convulsão social. O novo balanço oficial aponta mais de 16 mil feridos. Delcy Rodrigues afirma que o país responderá à tragédia com solidariedade social e nega risco de instabilidade. Uma fatalidade, uma menina de 10 anos morreu após um acidente doméstico aqui em Mossoró. Foi ontem à tarde, no bairro Costa e Silva. A cidade também registrou um acidente de trânsito com vítima. Foi na madrugada do sábado, no cruzamento da Antônio Vieira de Sá com a Frei Miguelinho, no bairro Nova Betânia. Uma técnica de enfermagem morreu na hora. Ontem a cidade registrou um crime de homicídio. Uma jovem de 22 anos foi assassinada com um tiro. Foi na região da Favela do Fio. Confira os jogos de hoje da Copa do Mundo. 16h tem Portugal e Espanha. E às 21h, Estados Unidos e Bélgica. 105 News, a notícia aqui é na medida certa. 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
3: 10594.
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1: São 9 horas, 8 minutos, 9:08. 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
1: 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E o muro das lamentações continua aqui, né? Pessoal reclamando, Brasil, Brasil.
3: Deixa eu ver aqui. Bom dia, Gilson Cardoso. Opa. Bom dia, ouvintes da 105.
1: Fala aí, meu querido.
3: Ei, Gilson. Ah. Acabou a Copa agora, a gente tem que voltar pro Brasileirão.
1: É.
3: Quem é palmeirense como eu, volta a ser feliz. E quem é vascaíno, como é que fica, hein, Gilson?
1: Continua sofrendo.
3: Uma situação complicada, viu?
1: Calma, calma, calma. Muita calma nessa hora. Rapaz, você é muito cruel comigo, viu, Daniel? Um abraço, meu amigo. Rapaz, mas tenha calma, que tô vendo aqui que as coisas vão melhorar muito, viu? É, rapaz. Aquela turma do Palmeiras ali, Leila, o marido dela, o enteado dela. A galera tá chegando lá no Vasco. Tenha calma, tenha calma. Alô, Gorete e seu esposo do O, lá no Três Intens. Um abraço. Minha amiga Décia, bom dia, Décia.
4: Bom dia, Gilson Cardoso.
1: Bom dia, minha amiga.
4: Você da Boa Vista, na boa de Mossoró.
1: Valeu, minha querida. Bom dia. Bom dia.
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1: Vamos nessa! E aí, como é que você tá? Tá tudo bem com você? Que bom, né? Espero que você esteja super bem. Dá um sorriso, vai. Vamos juntos aqui até as 10 na 105. Quer ouvir música boa? Quer curtir a melhor programação do FM? Ah, então crava aí, ó. 105.1. Jorge Vecílio e Balada. Algo me diz.
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1: Saca a letra da música.
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1: 105.922.
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1: 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Hoje, segunda-feira, 6 de julho, vamos às notícias. O Ministério Público do Rio Grande do Norte, a Defensoria Pública do Estado, ajuizaram uma ação civil pública contra a Neoenergia Cosern. A ação proposta pela Promotoria de Defesa, pela Justiça e pelas Defensorias de Defesa do Consumidor busca corrigir falhas no faturamento e cobranças consideradas abusivas impostas a consumidores do sistema de compensação de energia elétrica. Gente, explicar para você. O Ministério Público está acionando a Justiça contra a Cosern por cobranças a consumidores de energia solar no Rio Grande do Norte. Tá? E segundo essa ação, a distribuidora passou a cobrar o consumo integral dos consumidores, desconsiderando os créditos de energia acumulados. É. Aí o pessoal que tem energia solar se sente completamente aí, ó, enganado. Aí não dá, né? No próximo dia 17 de julho, Mossoró Sal e Luz chegará à sua quinta edição com grandes nomes da música gospel. Neste ano, o festival reunirá na programação mais de 30 atrações, entre elas Aline Barros, Leandro Borges, a Morada, Maria Massal, Thales Roberto, Anderson Freire, entre outros. Dias 17, 18, 23, 24 e 25 de julho, na Estação das Artes, tá? 105 News, a notícia na medida certa. 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

0: 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Rapaz, que sequência aí, né? Xadê, Beito Bianco, que coisa, hein? Curtiu, hein? Muito! A Jéssica tá dizendo aqui, eu amei essa música aqui, a Jéssica, né? Maurílio Senna, um abraço pra você, meu amigo. Gils, hoje aqui dando aula de direção pra Lucas e Alderi. Mande aquele alô, cara, pra eles. Eles vieram de Porto do Mangue, rapaz. Olha aí, viu? O Lucas, o Alderi. Era o nome do meu saudoso pai, viu? Lucas, Alderi. Rapaz, vocês estão bem aí, viu? Daí vocês podem ir para as ruas de Mônaco. É, correr Fórmula 1 que já dá certo. Maurílio Senna, um abraço pra você, meu amigo. Alô, Ariosmar, bom dia, meu amigo. E aí, Ariosmar, bom dia.
1: Bom dia, meu amigo, os 14, né?
0: Bom dia, meu amigo.
1: Levantar a cabeça, não é isso?
0: Levantar a cabeça.
1: Brasil perdeu, mas tá firme e forte aqui, ok?
0: É, sim.
1: Tá falando aqui, Ariosmar, do Bar Lago do Mar.
0: Certo.
1: Coloca a música aí de Raul Seixas, meu amigo Pedro.
0: Tá certo, então. Tá bom, meu amigo, um abraço pra você, muito obrigado, viu? Muito obrigado, meu queridaço. É, rapaz. Tem de gente mandou mensagem aqui. O jogo da série. O vilão. Quem é o vilão? O vilão é Ancelotti. É. Ou não? Não? Não é Ancelotti? Quem é o vilão? Rapaz, estão mandando mensagem aqui. 98105-0105. Obrigado, viu? Pela participação. Você que está mandando mensagem aqui conosco. Muito obrigado. Amanhã eu vou fazer uma enquete aqui. Você viu esse caso aqui? É, aquele cara que fez o velório, o cara fez o velório dele. É, ele fez o velório dele, isso mesmo. Aí ele morreu ontem, né? Agora morreu. É porque ele estava com câncer, muito avançado o estado do câncer, né? E ele fez uma despedida em vida. Fez uma despedida em vida. É, deixa eu ler aqui a notícia. É o Thiago Martins. Esse homem decidiu organizar o próprio velório porque não queria faltar a despedida. Ele morreu aos 49 anos em Campo Grande, Mato Grosso. Ele foi diagnosticado com um câncer de estômago em estágio avançado. Ele transformou o que costuma ser um momento de ausência em presença. Reuniu amigos, familiares e até desconhecidos em uma festa para celebrar a própria história enquanto ainda podia ouvi-la. No domingo, ontem, ele publicou o último vídeo nas redes sociais, deixou uma mensagem de despedida. Abre aspas, estou bem, em paz, feliz, valeu a pena, tudo valeu a pena, tive uma vida boa e é isso, eu venci, um beijo do bom sujeito, fecha aspas. Olha só, cara, muito aplaudido por sinal aí, muita gente, é uma história digna de filme, viu, pode ter certeza. Inclusive, vou colocar esse assunto amanhã aqui no nosso programa, viu? É.
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0: Isabel Rosa, Rio Dentro do Mar. Eu tô indo embora, gente. Obrigado, Isabel. Não deu pra botar seu áudio, não deu tempo. Obrigado, viu? Obrigado a você pelo carinho, pela amizade, audiência. Que manhã linda, que manhã gostosa na sua companhia. Vem aí, Jackson Lira, o painel 105. A gente volta amanhã, na terça nobre do nosso programa. Tchau, tchau, minha linda Mossoró. Até amanhã.
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3: Na boa de Mossoró, 9:57.
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1: Epa! Bom dia, bom dia, bom dia! Bom dia, Mossoró! Rio Grande do Norte, Brasil, mundo! E aí, como é que você tá? Tudo bem? Tudo jóia? Tudo tranquilo? Espero que sim, a partir de agora tá no ar mais uma edição do nosso Painel 105, aqui na Boa de Mossoró. Você pode participar no 98105-0105, depois do brother Gilson Cardoso, agora já com Jackson Lira. Tem muita coisa pra rolar por aqui também.
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0: Jorge Vercillo, algo me diz. Balara!
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0: Vamos nessa, minha gente. Esse é o nosso painel 105. E aí, você já mandou pra gente a sua participação no 98105-0105? Vamos trazer agora informações de esportes com meu brother Tony Silva. Bom dia, Tony. Seja bem-vindo.
2: Hoje, segunda-feira, dia 6 de julho, e eu chego pra destacar a quarta divisão do Campeonato Brasileiro, é a Série D. Estamos na terceira fase e tivemos nesse final de semana os jogos de ida. O Goiatuba em casa foi derrotado pelo Manauara pelo placar de 1-0. Empate Imperatriz e Ferroviário do Ceará 1-1. Porto Velho 2, Gama 0. Trem 1, América de Natal 4. Luverdense 1, Guaporé 0. Águia de Marabá 2, ABC 1. Nacional de Manaus 1, Capital do Distrito Federal 0, Maguari 2, Iguatu 3, Craque 2, 13 1, São José 1, Portuguesa do Rio 0, Serra Branca da Paraíba 0, Uberlândia 1, Marcílio Dias 1, Portuguesa de São Paulo também 1, Beti 1, CSA 0, Velo Clube 2, São Luís 1 e Cianorte 4, 15 de Piracicaba 0. Hoje teremos o jogo de ida, completando a rodada às 8 da noite no Saraivão, em Viema e Asa. No próximo final de semana, teremos os jogos de volta para definir as equipes que vão passar para as oitavas de final do Campeonato Brasileiro da Série D. Com destaque esportivo para o dia de hoje, Tony Silva.
0: Muito bem, Tony. Obrigado pelas informações. Ele retorna a qualquer momento aqui na Boa de Mossoró. E agora... Tem Vanessa da Mata, João Gomes, comentário a respeito de John.

0: de ferreiro, aonde quer que eu vá. Fechando aqui o nosso primeiro bloco musical aqui na Boa de Mossoró. Começando essa semana, depois, infelizmente, da derrota do Brasil, né? E aí a gente volta pra casa e a gente aqui, ó, volta à realidade, é ou não é? Simbora, minha gente, mais cabeça erguida. 2030 é bem aí. 105
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3: Na boa de Mossoró, 10h21.
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Guns, The Door, aqui ó, pra gente curtir a beça. E aí, onde é que você está agora neste momento? Tá ouvindo a gente? Obrigado pela audiência, tá, minha gente? Obrigado pela sintonia de sempre. Que energia maravilhosa, hein? Tet Swings, trazendo aqui as suas canções. A programação número 1 em qualidade musical. 105 FM. Joana, Vida Virou Paixão. Essa daqui lembra muito bem a minha amiga Alzinete. Inclusive, está aqui na rádio fazendo uma visita. Valeu, Alzi. Abraço pra você, viu, querida?

0: Na boa de Mossoró, Joana, a vida virou paixão. Agora são 10 horas 43 minutos, intervalinho, eu volto na sequência trazendo muito mais. Faz o seguinte, manda sua mensagem no 98105-0105. Bom dia, bom dia!
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1: Na boa de Mossoró, 10h44.
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1: Maravilha, minha gente! Deixa eu mandar um abraço aqui especial pra turma que tá aqui com a gente. Minha amiga Luzimar Tomás, lá no aeroporto. Alô, Rosanete, abolição de número 4. Meu amigo Tatu, cadê? Bora registrar a presença do meu amigo Tatu aqui. Bom dia, Tatu.
2: Bom dia, meu Jackson Lira, Tatu na bola, escutando a banda Mossoró.
1: Valeu, meu garoto. Abraço pra você, minha amiga Neta Souza, no sítio São José, também ouvindo a gente. Valeu, valeu. Meu amigo, ela tá falando aqui, ó. Eu imaginava que a Noruega ia perder esse jogo. Valeu, minha amiga. Abraço pra você. Obrigado pela audiência de sempre, tá? Meu amigo Eliedson, lá em Helicadeiras, no bairro Nova Betânia. Minha amiga Araci, bom dia, querida.
3: Bom dia, Jackson Lira.
1: Oi, minha amiga.
3: Araci, estou no Bom Jardim. Gostaria de ouvir Amor Cigano com o Papá de Belém. Uma ótima semana pra nós.
1: Valeu. Pra você também, tá bom, minha amiga? Alô, Zida Alves, lá no bairro Boa Vista, também tá por aqui ouvindo a gente.
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1: Maravilha, hoje nós temos aqui, ó, 358 novas oportunidades. Você pode ingressar no mercado de trabalho e entre essas oportunidades nós temos, atenção, 8 vagas para pedreiro, 1 vaga para encarregado de depósito, 3 vagas para carpinteiro, 1 vaga para auxiliar de empilhadeira, 1 vaga para assistente administrativo, 1 vaga para chapeiro, 8 vagas para auxiliar de expedições e também 2 vagas para auxiliar de marcenaria. Todas essas vagas disponíveis no site Prefeitura de Mossoró.com.br. Vai na aba Painel de Empregos e faz o seu cadastro. Ana Gabriela e Melim, não te largo. Sabe e não te troco.

0: Na boa de Mossoró, Ivete Sangalo, acalme sua alma. Música maravilhosa aqui na boa, na número 1 em qualidade musical. E aí, já mandou seu recadinho pra gente no 98105-0105. Agora são 11 horas pontualmente aqui na boa de Mossoró, desejando a você uma ótima manhã, maravilhosa manhã de segunda-feira, ótima semana para todo mundo. 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
2: Na boa de Mossoró, 11:01.
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0: 4996820555. 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Muito bem, minha gente, a Uni Católica do Rio Grande do Norte está com inscrições abertas para o novo curso de Engenharia de Software, tá, minha gente? Uma graduação pensada para atender as novas demandas do mercado de tecnologia e formar profissionais aptos a atuar em um cenário cada vez mais digital, inovador e conectado à inteligência artificial. Com início no segundo semestre de 2026, o curso chega como um importante marco para a educação superior da região, sendo o único curso 100% presencial no Oeste Potiguar e um dos poucos voltados à integração aí entre desenvolvimento de software, inovação e tecnologias emergentes. As inscrições para o semestre 26.2 já estão abertas no 3318-7648 ou www.unicatolicadorn.com.br. 105
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0: do Zack.
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0: Maravilha, minha gente. Trazendo a participação da minha amiga Isabel Cristina. Bom dia, Isabel.
3: Bom dia, Jackson Lira.
0: Oi,
3: bom
0: minha amiga.
3: Todos aí da 105, a boa de Mossoró.
0: Opa.
3: Que essa segunda seja uma segunda abençoada por
0: amém,
3: Deus.
0: Amém.
3: Muita saúde, muita paz. É, não foi dessa vez, né, meu amigo Jacques?
0: Verdade.
3: O Brasil venceu, mas a próxima, né, ele vence. E também tem que saber perder, né? Tem que saber perder, tem que saber ganhar, né?
0: É verdade, é verdade.
3: No próximo ano, próximo 2030, possa ganhar, né?
0: É verdade, sabe, viu, né, minha amiga? É verdade.
3: Deus quiser. E a gente continua, a vida continua, né? É, tem que seguir em frente, né?
0: Isso mesmo, valeu, amigo, minha amiga.
3: Uma música aí de Joana pra mim amanhã, talvez?
0: Na hora, valeu, minha amiga. Abraço pra você, obrigado pela sintonia.
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0: A Secretaria Municipal de Comunicação Social reforça o prazo de credenciamento para veículos de comunicação interessados em cobrir a 5ª edição do Mossoró Sal e Luz. O processo de credenciamento deverá ser realizado até terça-feira amanhã, no caso dia 7. O processo deverá ser realizado online por meio do sistema de credenciamento do evento.
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0: Na boa de Mossoró, J Quest, a voz do coração. Essa é a boa, é a número um em qualidade musical. Agora são 11 horas 21 minutos, desejando a você uma ótima manhã. Obrigado pela audiência de sempre. 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Sai daí não, volto já. 105 FM.
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3: Na boa de Mossoró, 11.2.
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0: Sabor de Mossoró, agora 11h40. Intervalinho, eu volto na sequência trazendo muito mais. Desejando a você uma ótima manhã de segunda. Bom início de semana. Sai daí não, a gente volta já trazendo muito mais.
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0: Na boa de Mossoró, 11h41.
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2: A Prefeitura de Mossoró, por meio do Departamento de Fiscalização de Trânsito e Transportes, realizou neste domingo mais uma operação, né, edição aí Sopro Zero, reforçando as ações de fiscalização e prevenção em diferentes pontos da cidade de Mossoró. Durante a operação foram realizados 224 testes de etilômetro e as equipes registraram 8 autos de recusa ao teste, embora nenhum condutor tenha apresentado resultados positivos no etilômetro, tá? Os motoristas que se recusaram a realizar o teste foram autuados conforme prevê a legislação de trânsito. Ao final da ação, houve ali registro de flagrante de embriaguez, recolhimento de veículo ou sinistro de trânsito atendidos pelas equipes, demonstrando efetivamente a fiscalização preventiva.
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2: Maravilha, gente. Missão cumprida e cumprida, né? Vamos lá. Deixa eu agradecer aqui a audiência da minha amiga Helena Oliveira. Ela disse o seguinte: Jackson, Deus ilumine a sua vida sempre. Um abraço. É bom demais estar sempre com você, ligado aqui nesse programa maravilhoso. Valeu, minha amiga Helena Oliveira. Abraço pra você. Quem também tá sempre ouvindo, turma lá do Vucu Vucu. Alô, Flaviano Céu. Minha amiga Dona Menina, Dona Bichinha, seu Raimundo, meu amigo Talim, Robinho também, estão todos ouvindo lá no Shopping Vucu Vucu, e pra mim é uma honra ter vocês aqui nessa programação maravilhosa, tá bom, minha gente? Obrigado de verdade, minha amiga Isabel Cristina, Zida Alves, Aracila no Bom Jardim, Eli Edson lá

0: passa.
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5: Aos 101 anos, um tauense, o José Benigno, segue fazendo história. Nascido em 22 de janeiro de 1925, ele é uma das raras pessoas no mundo que podem dizer que acompanharam todas as edições da Copa do Mundo de Futebol desde a primeira, realizada em 1930 no Uruguai. Morador de Tauá, no Ceará, seu Benigno carrega na memória momentos marcantes que atravessam gerações, desde os tempos do rádio até a era da internet. Ao longo de mais de 9 décadas, viu surgir e desaparecer craques. Acompanhou títulos históricos da seleção brasileira e testemunhou a evolução do maior evento esportivo do planeta. Nos

0: últimos anos, sua história ganhou ainda mais destaque graças aos vídeos publicados diariamente nas redes sociais por seu neto, o Vladerson Macedo. As publicações mostram a rotina, a lucidez e a paixão inabalável de seu Benigno pelo futebol, conquistando admiradores de diferentes partes do Brasil. Mais do que um torcedor, José Benigno, de Tauá, no Ceará, se tornou um símbolo de memória, longevidade e amor ao esporte. Aos 101 anos, ele representa uma conexão viva entre passado e presente, guardando lembranças que poucos tiveram o privilégio de presenciar e compartilhando uma trajetória que se confunde com a própria história das Copas do Mundo. Eu sou Aline Linhares e este é o Tempo Vivo, aqui na 105 FM.
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2: 11:57.
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2: Na 105, pontualmente meio-dia. Sabe, meio-dia, pingo do meio-dia, a gente começa o nosso Flash 105, de segunda a sexta-feira, levando até você músicas que você há muito não ouve, ou quem sabe até ouve, mas com certeza só ouve aqui. A rádio que toca as melhores músicas, rádio que massageia sua alma e seus tímpanos com os maiores hits de todos os tempos. O Flash 105 está no ar há 38 anos de forma ininterrupta. O mesmo período da 105 FM... O mesmo período de reflexão do Padre Sátiro hoje com o Padre Charles Lamartine. Então viva a 105, a rádio de Mossoró, mais gostosa do que nunca, tocando só sucessos pra você. Prazer, sou o Fábio Oliveira, te faço companhia a partir de agora. Pelos próximos 60 minutos no Flash, depois com o Estúdio 105 até as 2 da tarde. Eu contigo, você comigo no Som da Boa. Hoje, segunda-feira, dia 6 de julho de 2026. 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O nosso Flash 105 já está no ar. Eu não vim o mundo a passeio. 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
2: É possível que ninguém ou quase ninguém se importe se você está doente, desempregado ou passando fome. Mas experimente ser feliz para ver como isso incomoda muita gente.
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2: E a gente começa o som de Four Non Blondes, WhatsApp. Para você, uma ótima tarde, excelente semana, abençoada por Deus, Papai do Céu nos protegendo, nos guiando sempre. Confie no processo e viverá o propósito.

Na 105 é bom demais. Você curtiu Bill Medley? Yet Heavy He's My Brother. Overjoyer de Stevie Wonder, 1985. De 98 você curtiu Shania Twain, You're Still the One. Beatles, para fechar esse primeiro módulo do Flash.

E assim começamos nosso Flash, o primeiro da semana aqui, o som de Beatles, Michel. Bom, abraço aqui pro Morgão vindo a gente, Célia Lima, não sou Manuel, Luiz Antônia Pereiros, Helena Oliveira está no Valfredo Gugel, Araci está no Bom Jardim, Luz e Mato mais também no Aeroporto 2, que bom ter vocês. Valeu, Vânia, na Castelo Branco, Santo Antônio. Júnior de Afonso, no Bom Jardim, também com a gente. Tudo bom, Júnior? Grande, meu amigo Afonso. Francisca Dantas, no BH. Beijo e queijo, minha querida. Alex nos Pereiros, Jean Pintor. Também Ilka no São Manuel, Ronaldo. Flávia Carla. Oi, Flavinha. Simara no Bom Jardim também. Beijo e queijo a todos vocês. Obrigado pela audiência. A semana tá começando e a gente começa bem ouvindo o Flash. A gente passa o fim de semana com saudade já, né, do Flash. Então, a gente conta as horas e estamos aqui para mais uma edição do Flash, que começou nesse momento. A gente vai para o intervalo e volta já.

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1: 105, meio-dia e 22.
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Na 105 é bom demais. Você curtiu Israel Kamaka Vivo com Somewhere Over the Rainbow? E agora pra você tem o som do Trap Dantes, aqui na boa. George, Areia Branca com a gente, muito obrigado. Zé Rosa também. Quem tá com a gente também, Manuel de Gá na base DBS. Luiz Antônia, sempre.

0: No Flash 105, dose dupla de Trepidantes com Remember Me e All Love.
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0: Pra fechar esse módulo tem de 87, Sting com Fragile.

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1: 105 FM, meio-dia e 42.
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0: Na faixa bônus do Flash 105, Madeu Ming, Cantare d'Amore. Teve Regina Bell com Baby Love. E ainda Kim Carnes com Barry Davis Ayers, 1981. A gente... Ah, e também teve o teletema, né? Você curtiu Bryan Adams com Have You Ever Really, Really Loved a Woman? O filme Don Juan de Marco. E de Contagem Regressiva e novela Mandala, de 87. U2, With or Without You. Flash volta amanhã, meio-dia, com produção e apresentação de Fábio Oliveira. 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Na sequência, Estúdio 105.
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0: 105, 1 e 9.
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1: Estamos juntos, gente. Continuamos até aqui com você e até as 14h. É o estúdio que está começando, hein? Eu contigo, você comigo no som da 105.
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1: A gente começa ao som do Alfredo e os Caras, Conexão. Estamos conectados em 105,1. 38 anos de sucesso. A rádio do seu coração, sempre, sempre, sempre. Vamos nos conectar?

0: The Captain of Heart, do Daniel Boaventura, regravação da música do Double. Alicia aqui com Get on Fire. E Alfredo Os Caras com Conexão. Começamos bem nosso estúdio. Segunda-feira, semana abençoada para todos vocês. Estamos juntos no Som da Boa e daqui a pouquinho tem mais, muito mais aqui para você.
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3: 105:25.
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0: No som da 105, Fat Family, fim de tarde. Regravação da música da Cláudia Telles. Saudade do Fat Family, né? Tinha um swing gostoso, né? Pegada maneira. Boa versão aí, a releitura legal do som da Cláudia Telles. Jorge Areia Branca, Eliette Nova Betânia, Ivânia no Santo Antônio com a gente. Helena Oliveira também. Janete do Jardim Planalto, Nevin Sinelli, Aeroporto 2 e Leno nos Pereiros, além do Zé Maria.
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0: E como sente? Como ouvir Maurício Manieri numa versão da música do Air Supply, All Out of Love. Tudo bem com você? Que bom, hein? 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

0: Dose dupla de Maurício Manieri, cada segundo. E All Out of Love, que legal, hein? Show de bola, Rosa Liberdade, Rosângela BH.
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0: Que bom que vocês estão com a gente, hein? Adoro a companhia de vocês. Sabia que eu gosto muito de você? Ah, gosto, meu querido ouvinte. Salve, sintonia. 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
2: 105.1 e 41.
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4: Já de volta com o estúdio para as últimas músicas da edição de hoje. E daqui a pouquinho tem Estação 105 também comigo. Fica até as 4 horas te fazendo companhia. Agora tem para você do filme Construindo uma Carreira. É, esse filme é de 1991. A música é mais antiga, é de 85. Mas em 91 pegaram essa música, que foi um sucesso muito legal nos anos 80, e incluíram na trilha sonora do filme Construindo uma Carreira. A música do Robin Gibb, Like a Fool. Na sequência do comercial Hollywood. Lembra do Hollywood? Ô sucesso. Então, essa música do Kansas, Play the Game Tonight. Então você curte aqui porque pintava naquele intervalo comercial da TV. Comerciais do Hollywood eram simplesmente demais. Não só do Hollywood, mas também do Carlton, né? Show de bola, né? Então, mas Hollywood tinha muita trilha massa, e entre elas a música do Kansas, Play the Game Tonight. Vamos pro show? Vamos então pro nosso Teletema que tá no ar.
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0: Você está entre eles. Sorria. Solta um sorrisinho para ouvir. Ah, coisa boa. Sorriso gostoso. Tarde maneira, semana abençoada para todos nós. Eu continuo com você, porque na sequência tem Estação 105. Mas essa semana, o que a Bárbara tá de férias, volta na semana que vem só. Então, vamos juntos, né? Curtir música de qualidade, no padrão 105 FM, no jeito 105 de ser. Mas vou fechar o programa de hoje com mais uma musiquinha, dá tempo de rolar mais um som, e uma música que é uma viagem simplesmente demais para você dar uma relaxada maneira. O som do Netinho, Pra Sempre Eu Vou Te Amar. Ô, musicão aqui. Como diria meu amigo Tom Helder? Ô, musgão, hein? Boa tarde pra você, ouvinte. E obrigado pela audiência sempre. Na 105 é bom. Bom demais.
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2: 105,1 e 57.
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1: Show de bola, 2 horas pontualmente. Pontualmente mesmo. Em cima da pinta, camaradinha. Estamos começando mais uma Estação 105 nessa semana, mais uma nas férias da Bárbara Tavares. Eu te faço companhia até as 4 horas. Serão mais 2 músicas, aliás, 2 horas de muita música boa, hein? Só música de primeira, top, top das galáxias. Você sabe, né? 105 é o endereço certo do sucesso. Você ouve, você fica, não sai mais, você indica, manda o link da rádio para os seus amigos e suas amigas. Fala assim, onde quer que esteja, né? Você tem um amigo, um parente lá em Minas Gerais, por exemplo. Manda o link para ele, para ela. Diz, escuta essa rádio aqui. Eu tenho certeza que você vai gamar, vai parar nela. Vamos juntos ouvindo muita música boa até as 4? Vamos começar. Nosso Estação 105, a parada obrigatória para o sucesso, já está no ar. Eu contigo, você comigo até as 4 da tarde.
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0: Na boa, o som do Belchior. Comentários a respeito de John. E aí, da Vanessa Camargo, não resisto a nós dois. 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
0: Aí a gente mergulha até 1982. Dalto cantava naquela época, estourava com Muito Estranho.

Dido, thank you, aqui no som da 105, fechando o primeiro módulo do nosso Estação 105 desta segunda-feira, primeiro da semana. Abraçando a você que está trabalhando aí, o pessoal dos escritórios, a turma está no trânsito também, no carro aí, ouvindo a gente, que bom, nos dando carona e ouvindo a 105. É sempre bom que você tenha garantia de música boa, né? Para motoristas por aplicativo, aí obrigado você e obrigado também ao seu passageiro. Boa viagem! Ouvindo músicas legais que massageiam alma e os tímpanos, digo sempre, esse é o padrão 105 FM de ser. Abraçando aqui também José Roberto na Automecânica JR, lá na Pousada dos Termas. Obrigado também. Sempre com a gente, Carlos Ângelo, Abolição 2. O Léo, a turma da LT Afiações. Helena Oliveira continua conosco. Isabel Cristina no Alto da Conceição. Vaninha, Santo Antônio. Gugel Júnior tá no Abolição 1. Araci no Bom Jardim. Além do Francisco, no São Manuel, Gilvan Silva, Santa Damira e Emílio, a turma de Lisboa, os móveis, ouvindo a gente. Que bom! Bom trabalho, galera! A gente volta já com muito mais pra você aqui na boa! 105! Essa é a rádio!

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3: 105, 2h22.
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105, a boa, 12h28. Estação 105. Até as 4. Aí o som pro Francisco Moura, São Manuel, pra Gabriele, Rúbia também por lá, ouvindo a gente. Tem Fábio Júnior. Minha amiga Francisca Dantas no BH também adora o Fábio Júnior. Ouve Alma Gêmea.

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1: 105, 12:39.
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0: Você ouvindo as melhores músicas na programação da 105 FM, 12h51 agora. Abraçando aqui mais uma vez a turma da BrasilSal, Nilton e Companhia Limitada, o Fabrício, o Inácio, o Renato, Berg, Emerson, Gil Denísio e Everaldo também com a gente. A turma também dos Pereiros, valeu, Lennon, Alex também, além deles também estão lá com o Deda, Jaquean, Jô, Miguel, Ziram, Deon e Bosco, Van Van, além do Luiz e o Denison, também ligados conosco. Obrigado, Helena Oliveira no Valfredo Gugel, Elietto no Nova Betânia, Emílio e a galera de Lisboa Móveis ouvindo a gente, obrigado. Francisco no São Manuel, Juvan Silva no Santa Delmira, Yaraci no Bom Jardim, além do Gugel Júnior, uma abolição de número 1.
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0: Pro amigo Gugel Júnior, abolição tem Marisa Monte.

Você curtiu no som da boa, Léo Jaime, A Vida Não Presta. E ainda Roupa Nova, Anjo. Toquei antes Marisa Monte com Bem Que Se Quis. Legal, né? E ainda Lobão com Essa Noite Não. Abraço Neta Souza no sítio São José. Vânia tá na Castelo Branco. Lá em Recife, o motorista do Sedex Oliveira. Tudo bom, Oliveira? A Bárbara de Férias, estamos por aqui até as 4 horas te fazendo companhia. E daqui a pouquinho, virando mais uma hora na programação da 105, a gente volta com mais música na sequência pra você.

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1: 105.3 e 3.
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0: Araqueto, mal acostumado. Zizi Posse, Caminhos de Sol. Esse é o seu Estação 105 desta segunda-feira. Abraçando aqui, Jean Pintou ouvindo a gente. Valeu, Jean. A turma sempre conosco, emanando energia positiva, ouvindo sempre a boa. Você está na melhor. Sorria.
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Viagem no Tempo, curtindo o síndico Tim Maia. Gostava tanto de você. Pro Jean Pintor, ouvindo a nossa programação. Valeu, Jean. Daqui a pouquinho a gente volta com mais, abrindo mais um módulo pra você aqui no nosso Estação 105, na boa de Mossoró.

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3: 105, 3:22.
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Na 105 é bom demais, 3h27. Abraço pro Antônio Balbino e a turma do Jucurutu ouvindo a gente. A Lívia Vinícius em Macau, tudo bem? E também Ana Sofia e Ana Valentina em Jucurutu. A música do Arthur Soares, O Vento e a Janela Aberta. Valeu, Balbino.

0: No som da 105, Arthur Soares, o vento e a janela aberta. E por falar em vento...
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3: 105:3:39.
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0: Legião Urbana quase sem querer. Agora 3h45. Daqui a pouquinho tem MPB na 105 com Léo Júnior. O cara também apresenta o Remix 105 no fim de semana, sabadão de meio-dia. E uma da tarde tem Teletema com ele também. Essa é a programação da Boa de Mossoró. Segunda a segunda, a melhor pra você. 24 horas por dia, tocando só o que te toca. Na boa!
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0: Que Titãs tá com Sander IC. E aí, tudo bem com você? Reta final do Estação 105?

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3: 105 FM, 3:58 em Mossoró.
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1: Rádio 105, pontualmente na cidade mais bonita do Brasil, 16h. E aí, tá tudo bem com você? Que segunda-feira linda! Você já estava acompanhando a programação da 105 FM ao lado do meu amigo Fábio Willard de Oliveira, e você passeou pelo Estúdio 105, pelo Flash 105 e também pelo Estação. E a partir de agora está no ar o Música Popular Brasileira, é o MPB na 105, o mais tradicional fim de tarde do rádio mossoroense. Eu sou Léo Júnior e fico com você até às 18h. A segunda-feira de alto astral e de bem com a vida, hoje dia 6 de julho de 2026. Espero que você tenha tido um fim de semana revigorante. E agora é hora de bater a poeira e dar a volta por cima, né, Brasil? Então vamos juntos, contando com a sua interação pelo 98105-0105, no oferecimento de supermercado. Mais fácil, o MPB na 105 está no ar.
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1: E como a segunda-feira é linda e devemos ser gratos por tudo que nos acontece, a gente já começa caetaneando. Caetano Veloso, você é linda. Boa tarde, 105.

0: 105 é bom demais. Bebeto e a música, Essa Menina. E o Bebeto passou por aqui, já deixou um abraço pra Vânia lá no Santo Antônio. E o Gilvan Silva, Santa Delmira, um forte abraço. Muito obrigado pelo carinho da audiência. Uma ótima tarde pra você.
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3: Rádio 105, em Mossoró, 4h20 agora.
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2: As inscrições para o processo seletivo do programa Universidade para Todos, o ProUni, do segundo semestre de 2026, começam amanhã, terça-feira, dia 7, e seguem abertas até sexta, dia 10. O procedimento é gratuito e deve ser realizado exclusivamente por meio do Portal Único de Acesso ao Ensino Superior, disponibilizado pelo Ministério da Educação. O programa federal oferta bolsas de estudos integrais e parciais, correspondentes a 50% do valor da mensalidade em cursos de graduação e formações específicas sequenciais em instituições privadas de ensino superior em todo o país. Na inscrição, o candidato deve escolher entre concorrer a vagas de ampla concorrência ou destinadas a pessoas com deficiência e candidatos autodeclarados indígenas, pretos ou pardos, conforme a regra de inclusão estabelecida pelo programa.
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0: seu entardecer super agradável aqui na Boa de Mossoró, ouvindo Cazuza. Faz parte do meu show, Biafra, te amo. Tom e Elis, Águas de Março. E ainda Luísa Posse, Folhetim. Alô, Eli Edson, Nova Betânia. Helena Oliveira, Valfredo Gurgel. Recebam o nosso abraço.
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0: Rádio 105, em Mossoró, 4:42.
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1: Rádio 105, você ouviu Ednardo. E a música A Manga Rosa, aqui no MPB, na 105 FM. Abraçando quem nos abraça, a Cibele está pelo fm105mossoró.com.br, na Veneza Brasileira, em Recife. Muito obrigado pelo carinho, Cibele. E quem também está na sintonia, a Elisângela e a Renata, estão em Baraúna. Alô, Gilmar e Renato, que está nos ouvindo em Açu. Muito obrigado aos vizinhos que estão prestigiando a programação da 105 FM pelo 981050105. Araci está conosco no Bom Jardim e a Rosa lá no Liberdade. Uma ótima tarde. O Henrique está nos ouvindo lá no Redenção, pediu música da Vanessa da Mata, nossa canção, e vai ouvir agora no oferecimento de Supermercado Mais Fácil.

0: É bom demais, Cogumelo Plutão esperando na janela, Daniela Mercury, A Primeira Vista, Vanessa da Mata, Nossa Canção, Ednardo Manga Rosa, Alô Monte Olimpo, Arnilton Júnior, Valéria, Esther e Pedro Miguel estão comigo.
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3: Aos 101 anos, um tauense, o José Benigno, segue fazendo história. Nascido em 22 de janeiro de 1925, ele é uma das raras pessoas no mundo que podem dizer que acompanharam todas as edições da Copa do Mundo de Futebol desde a primeira, realizada em 1930 no Uruguai. Morador de Tauá, no Ceará, seu Benigno carrega na memória momentos marcantes que atravessam gerações, desde os tempos do rádio até a era da internet. Ao longo de mais de 9 décadas, viu surgir e desaparecer craques. Acompanhou títulos históricos da seleção brasileira e testemunhou a evolução do maior evento esportivo do planeta. Nos últimos anos, sua história ganhou ainda mais destaque graças aos vídeos publicados diariamente nas redes sociais por seu neto, o Vladerson Macedo. As publicações mostram a rotina, a lucidez e a paixão inabalável de seu Benigno pelo futebol, conquistando admiradores de diferentes partes do Brasil. Mais do que um torcedor, José Benigno, de Tauá, no Ceará, se tornou um símbolo de memória, longevidade e amor ao esporte. Aos 101 anos, ele representa uma conexão viva entre passado e presente, guardando lembranças que poucos tiveram o privilégio de presenciar e compartilhando uma trajetória que se confunde com a própria história das Copas do Mundo. Eu sou Aline Linhares e este é o Tempo Vivo, aqui na 105 FM.
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0: Rádio 105, 5 da tarde, 4 minutos agora.
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1: Rádio 105, a docilidade da Elba Ramalho, deixando o nosso início de fim de tarde. Assim, feliz da vida, sereno e pacato. E todos agradecidos pela dádiva de mais um entardecer. Veja, ou como alguns gostam de chamar, a música Margarida.
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1: E tá chegando o Zeca, a música que leva uma verdadeira mensagem de como encarar os verdadeiros desafios da vida com um sorriso estampado no rosto e acreditando que tudo

0: Você ouviu na 105, Fábio Júnior, e a música Choro, Trio Melodia, Se o Amor Fosse Pra Mim, e ainda Zeca Pagodinho, Deixa a Vida Me Levar, Elba Ramalho, Veja, alô Larissa, na Ilha de Santa Luzia, um forte abraço.
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0: Rádio 105, em Mossoró, 5h22.
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0: Rádio 105, Marina Lima, Nada por Mim. 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
0: A sua interação pelo 98105-0105. Alô, Patrícia e também a Juliana, que estão ouvindo a 105 no centro de Mossoró. Bom trabalho, meninas. Tá chegando o Raimundo Fagner, Flor do Mamulengo.

0: 105, você ouviu Zé Ramalho e a música Força Verde, Gonzaguinha, Guerreiro Menino, Geraldo Azevedo, Táxi Lunar, Fagner Flor do Mamulengo e Marina Lima, Nada Por Mim. 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
0: 105 FM, 5:43.
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Irmão, minha irmã, graça e paz para você e toda a sua família. No Evangelho hoje, temos dois milagres realizados por Jesus. A cura de uma mulher que sofre anos a fio por causa de uma hemorragia e a ressurreição da filhinha de um chefe da sinagoga. Esta passagem destaca a compaixão de Jesus e o poder transformador advindo da fé. Invoquemos a luz do Espírito Santo para que abra as nossas mentes e corações ao acolhimento da palavra do Senhor. Ó Espírito Santo, tu que habitas, tu que falas, rezas e ages em mim, abra-me a palavra, que a minha mente e o meu coração sejam o terreno bom onde a semente da palavra possa germinar, crescer e frutificar para que a minha vida seja transformada. Amém. Hoje, 6 de julho, a liturgia nos oferece o Evangelho de Mateus, capítulo 9, versículos 18 a 26. Enquanto Jesus lhes falava isso, chegou um chefe e, prostrando-se diante dele, disse: "Minha filha acaba de morrer, mas vem impor tua mão sobre ela e viverá." Jesus se levantou e o seguiu com seus discípulos. Nisso, uma mulher que sofria de hemorragias havia 12 anos, aproximou-se por trás e tocou-lhe a orla do manto, pois pensava: "Se ao menos eu tocar seu manto, ficarei curada." Jesus se voltou e, ao vê-la, disse: "Confia, filha. Tua fé te salvou." E desde aquele momento a mulher ficou curada. Quando Jesus chegou à casa do chefe, viu os flautistas e a multidão alvoroçada e disse: "Fora, a menina não morreu, mas dorme." E zombavam dele. Depois que a multidão foi retirada dali, Jesus entrou, segurou-lhe a mão e a menina levantou-se. E a notícia do fato espalhou-se por toda aquela região. Na passagem do Evangelho hoje, encontramos dois milagres entrelaçados: uma cura e uma ressurreição. A filha do chefe morreu. A mulher sofre de hemorragia há 12 anos. São dois elementos de impureza, o cadáver e o sangue. O chefe pede que Jesus toque a sua filha com a mão. A mulher, com plena ousadia, toca com a própria mão a barra da túnica de Jesus. Ela já não aguenta continuar naquela situação. Já são 12 anos de sofrimento. Ela não se casou, não pode ter filho, não tem convívio social, é impura do ponto de vista ritual. Cheia de medo, toca o mestre furtivamente. Aparece então o elemento central do relato: coragem, filha, a tua fé te salvou. Curada e refeita, ela é plenamente integrada e assumida como filha da aliança. Torna-se filha no Filho Jesus. Na casa do chefe da sinagoga, os tocadores de flauta entoam cantos fúnebres. Mas a menina não está morta. Jesus é a ressurreição. Pensemos na situação das mulheres na sociedade e na igreja.
Pensemos nos toques salvíficos e libertadores de Deus. Pensemos no poder da fé que ultrapassa o jogo entre a vida e a morte. Jesus se voltou e, ao vê-la, disse: "Confia, filha, tua fé te salvou." O Senhor nos convida a sermos praticantes da palavra. Neste momento, vamos dispor o nosso coração para a vivência de Sua palavra.

Os dois milagres que vemos no Evangelho hoje, a cura da mulher e a ressurreição da menina, são episódios de libertação. Ambos se aproximam de Jesus para obter dele o que mais ninguém lhes pode dar: libertação da doença e da morte. De um lado, temos a filha de uma das autoridades da cidade. Do outro, uma mulher atribulada por uma doença que faz dela uma excluída, uma marginalizada, uma pessoa impura. Mas Jesus não faz distinções. A libertação é concedida generosamente em ambos os casos. Hoje, pense e fale para Jesus: do que você precisa ser libertado? O Senhor está sempre pronto a nos curar, a nos libertar de todos os males e nos conceder a paz.

Rezemos confiantes. Pai nosso, que estais nos céus, santificado seja o vosso nome. Venha a nós o vosso reino, seja feita a vossa vontade, assim na terra como no céu. O pão nosso de cada dia nos dai hoje. Perdoai as nossas ofensas, assim como nós perdoamos a quem nos tem ofendido. E não nos deixeis cair em tentação, mas livrai-nos do mal. Amém. Louvado seja o nome do Senhor, hoje e sempre. Amém. 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
1: Nas plataformas digitais, as Paulinas estão lançando Canções de um Coração Sereno. Sejam curiosos, vão gostar. Sagrado.

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0: Nossa saudação de paz e bem a todos que acompanham a programação da FM 105 Educativa de Mossoró na tradicional Hora do Ângelus. Estamos iniciando o programa Reflexão. Com toda a igreja, celebramos a 14ª Semana do Tempo Comum. Elevemos a Deus nosso louvor e gratidão por conceder aos pobres e humildes a sabedoria do reino. Jesus chama pessoas simples para segui-lo, prometendo-lhes que nele encontrarão alívio e proteção. Nesta liturgia, somos convidados a bendizer o nome do Senhor, manso e humilde de coração, e aprender dele como tornar leve o peso diário de nossos fardos. Com essa confiança, dirijamos ao Pai de bondade a nossa oração inicial. Ó Deus, pela humilhação do vosso Filho, erguestes o mundo decaído. Dai-nos uma santa alegria para que, livres da servidão do pecado, cheguemos à felicidade eterna. Por nosso Senhor Jesus Cristo, vosso Filho, que é Deus e convosco vive e reina, na unidade do Espírito Santo, por todos os séculos dos séculos. Amém.
1: O anjo do Senhor anunciou a Maria, e ela concebeu do Espírito Santo. Ave Maria, cheia de graça, o Senhor é convosco. Bendita sois vós entre as mulheres, bendito é o fruto do vosso ventre, Jesus. Santa Maria, Mãe de Deus, rogai por nós, pecadores, agora e na hora de nossa morte. Amém. Eis aqui a serva do Senhor, faça-se em mim segundo a vossa palavra. Ave Maria, cheia de graça, o Senhor é convosco. Bendita sois vós entre as mulheres, bendito é o fruto do vosso ventre, Jesus. Santa Maria, Mãe de Deus, rogai por nós, pecadores, agora e na hora de nossa morte. Amém. E o Verbo divino se fez carne e habitou no meio de nós. Ave Maria, cheia de graça, o Senhor é convosco. Bendita sois vós entre as mulheres, bendito é o fruto do vosso ventre, Jesus. Santa Maria, Mãe de Deus, rogai por nós, pecadores, agora e na hora de nossa morte. Amém. Rogai por nós, Santa Mãe de Deus, para que sejamos dignos das promessas de Cristo. Oremos. Infundi, Senhor, como vos pedimos, a vossa graça em nossas almas, para que nós, que pela anunciação do anjo, viemos ao conhecimento da encarnação de Jesus Cristo, vosso Filho, por sua paixão e morte, sejamos conduzidas à glória da ressurreição. Por nosso Senhor Jesus Cristo, vosso Filho, na unidade do Espírito Santo. Amém.
2: Queridos ouvintes da FM Educativa Santa Clara, meus irmãos e irmãs que nos acompanham no programa Reflexão da 105 FM, sejam todos muito bem-vindos, muito bem-vindas. Quem nos ajuda na primeira e segunda parte do Reflexão de hoje é o nosso querido Padre Victor. Seja bem-vindo, Padre Victor.
3: Boa noite, Padre Charles. Boa noite, queridos ouvintes. Estamos na 14ª semana do Tempo Comum. O tema, Justiça e Solidariedade como marca do Messias, o enviado de Deus. Uma sociedade baseada na justiça e na solidariedade não precisa ser pensada como uma utopia. Na verdade, ela é a sociedade do coração de Deus. Um espaço onde as pessoas possam viver de forma digna e fraterna. Nesse sentido, o Messias é o pleno portador do que é necessário para viver em comunidade. O próprio Jesus viveu para os pequeninos, desejoso de que seu reino houvesse lugar para todos. Ele é solidário e possui uma palavra que liberta e inclui a todos, principalmente aqueles que vivem desprezados e largados nas periferias da vida. Ouçamos com atenção a leitura desta semana. Leitura da profecia de Zacarias. Assim diz o Senhor: exulta, cidade de Sião, rejubila, cidade de Jerusalém. Eis que vem teu rei ao teu encontro. Ele é justo, ele salva, é humilde e vem montado no jumento, num potro cria de jumenta. eliminará os carros de Efraim, os cavalos de Jerusalém. Ele quebrará o arco de guerreiro e anunciará paz às nações. Seu domínio se estenderá de um mar a outro, desde o rio até os confins da terra. Palavra da salvação. Glória a vós, Senhor. Queridos irmãos e irmãs, justiça e solidariedade são as marcas do Messias que está chegando. Por causa disso, o versículo 9 convida a uma verdadeira celebração. Danças, gritos de alegria, porque o Senhor prometeu morar no meio de Jerusalém. Ele é justo, vitorioso e pobre. Quando os malfeitores sempre conseguem escapar impunes e as pessoas fracas e pobres sofrem e não têm a quem recorrer, a promessa que a justiça triunfará e de que os pobres prevalecerão provoca enorme alegria. A força do Messias não está concentrada nos carros e nos cavalos, símbolos da força militar. Ao contrário, o Messias se apresenta como um símbolo de solidariedade com os pobres. Não está ao lado da supremacia militar das nações, mas ao lado da fraqueza dos pobres. É um Messias justo, ou seja, está na mesma tradição da figura do rei ideal. O profeta Zacarias nos coloca, portanto, um rei que defende o direito dos pobres. Ele também é vitorioso. Isso é um Messias cuja vitória vem das próprias mãos do Senhor. Não de forças puramente humanas, bélicas, mas sim da humildade e de um coração próximo. Ele, além de justo e vitorioso, caracteriza-se como pobre. Mas que isso? Como um Messias, símbolo do ser humano, que é empobrecido e desumanizado pela ação dos opressores. Um Messias que assume a defesa dos enfraquecidos, o objetivo de libertá-los, o futuro a ser construído, parece ser de paz. No versículo 9, o profeta Zacarias retrata um possível cenário de desarmamento, no qual se diz não à violência. O Messias libertador é o Messias da paz. Por isso, os carros, os cavalos, os arcos de guerra serão exterminados, porque estão completamente deslocados da sociedade que deverá ser reconstruída. A lógica da espiral da violência está com os dias contados. O Messias pobre trará a paz como o filho prometido a Davi. E essa paz não estará limitada apenas a Jerusalém, mas aberta a todas as nações da terra. Ouçamos com atenção a segunda leitura. Leitura da carta de São Paulo aos Romanos. Irmãos, vós não viveis segundo a carne, mas segundo o Espírito. Se realmente o Espírito de Deus mora em vós, se alguém não tem o Espírito de Cristo, não pertence a Cristo. E se o Espírito daquele que ressuscitou Jesus dentre os mortos mora em vós, então aquele que ressuscitou Jesus Cristo dentre os mortos vivificará também vossos corpos mortais por meio do seu Espírito que mora em vós. Portanto, irmãos, temos uma dívida, mas não para com a carne, para vivermos segundo a carne. Pois, se viverdes segundo a carne, morrereis, mas se pelo Espírito matardes o procedimento carnal, então vivereis a palavra do Senhor. Graças a Deus. Queridos irmãos e irmãs, existem apenas dois projetos à disposição do ser humano: o projeto da carne, os instintos humanos, e o projeto do Espírito. São projetos totalmente opostos e que buscam objetivos distintos. Todavia, impressiona a posição do apóstolo Paulo ao afirmar: estamos no Espírito desde que o Espírito mora em nós. A princípio, tudo parece resolvido. O projeto que nos cabe é o do Espírito. Dessa forma, repudiamos o projeto da carne. Seria simples assim? De fato, a relação com o projeto do Espírito deve ser fundamentada no compromisso e não na aparência. Não se trata de exibição, teatralização da fé, e sim do profundo compromisso com a vida do Espírito em nós. A responsabilidade é mais acentuada quando temos plena consciência de que o Espírito que habita em nós é o mesmo Espírito que ressuscitou Jesus dos mortos.

Queridos irmãos e irmãs, ouçamos agora a catequese do Santo Padre, o Papa Leão XIV, proferida no dia 24 de junho. Catequese, os documentos do Concílio Vaticano II, Constituição, Sacrossanto Concílio, o Mistério Eucarístico. Continuamos as catequeses sobre os documentos do Concílio Vaticano II, de modo particular a respeito da Constituição Sacrossanto Concílio, sobre a liturgia. Quando Santo Agostinho quer explicar o mistério do corpo de Cristo aos recém-batizados, retoma a passagem de São Paulo que ouvimos: vós sois o corpo de Cristo e cada um segundo a sua parte, os seus membros. E acrescenta: é o vosso mistério que recebeis. Aquilo que sois, respondeis: amém. E a vossa resposta é como a vossa assinatura, dize-se, corpo de Cristo. E vós respondeis: amém. Sede, pois, membros do corpo de Cristo, para que o vosso amém seja verdadeiro. Sede o que vedes e recebei o que sois. Imediatamente depois de ter evocado a última ceia de Jesus, a Constituição sobre a liturgia fala da Eucaristia com estas conotações agostinianas. Para os cristãos, participar da mesa do Senhor significa realmente ser instruído pela palavra de Deus, alimentar-se à mesa do corpo e do sangue de nosso Senhor e dar graças a Deus. É recebendo na sua palavra e na Eucaristia que nos tornamos aquilo que recebemos. Tornamo-nos o corpo cuja cabeça é Cristo, o ressuscitado, sentado à direita do Pai, que nos prepara um lugar para nós nos céus. Assim, a Eucaristia é o sacramento do reino que vem. É o pão do caminho que nos conduz uma pátria celeste, até ao dia bem-aventurado em que Deus for tudo em todos. A Assembleia Litúrgica oferece o sacrifício não só pelas mãos do sacerdote, mas juntamente com ele. Nesta perspectiva, a Eucaristia é a forma do sacrifício espiritual dos cristãos, enquanto o caminho da união com Deus e da união recíproca. Participando nela, eles aprendem a oferecer-se a si mesmo e, dia após dia, por Cristo mediador, progredir na unidade com Deus e entre si. Assim, incorporando-nos a Cristo, a Eucaristia ensina-nos a adotar o estilo de vida do próprio Senhor, Jesus, marcado pela adoção gratuita de si. Por isso, esta doação faz-nos entrar na dinâmica da unidade, que oferece um poderoso antídoto contra os fermentos de divisão que minam o nosso mundo, as nossas comunidades, as nossas famílias, o nosso coração. Caríssimos, quando participamos da Eucaristia, somos convidados a ouvir a palavra de Deus e alimentar-nos da mesa do Senhor, onde Ele próprio se oferece ao Pai. Estas duas partes da missa, a liturgia da palavra e a liturgia eucarística, estão tão intimamente ligadas entre si que formam um só ato de culto. No que se refere à palavra, é preciso recordar que não se trata apenas de adquirir um conhecimento intelectual das Sagradas Escrituras, mas de receber a palavra viva e eficaz, dirigida por Deus a todos e, ao mesmo tempo, a cada um. A palavra que nutre e alimenta com o pão eucarístico, levando-nos a passar da decadência do pecado para a vida nova em Cristo. A Eucaristia abre-nos a inteligência das Sagradas Escrituras, assim como esta, por sua vez, ilumina e explica o mistério eucarístico. O Concílio Vaticano II pediu que se abrissem mais amplamente os tesouros da Bíblia, a fim de oferecer aos fiéis, com maior abundância, a mesa da palavra de Deus. A reforma litúrgica traduziu este pedido naquele tesouro que é o lecionário, ou seja, o livro que reúne todas as leituras bíblicas para as celebrações litúrgicas. Esta amplitude
inspirou-se na fonte mais pura da tradição viva, que une a fidelidade à tradição com a abertura de um progresso legítimo. O início do capítulo 2 da Constituição sobre a liturgia está repleto de referências ao grande rio da tradição que vai desde os padres da Igreja até os nossos dias. O nosso Salvador instituiu na última ceia, na noite em que foi entregue, o sacrifício eucarístico do seu corpo e do seu sangue para perpetuar pelo decorrer dos séculos até ele voltar, o sacrifício da cruz, confiando à Igreja, sua amada esposa, o memorial da sua morte e ressurreição. Sacramento de piedade, sinal de unidade, vínculo de caridade, banquete pascal em que se recebe Cristo, a alma se enche de graça e nos é concedido o penhor da glória futura. Caros irmãos e irmãs, bebamos com fé desta nascente de vida divina, deixando-nos transformar pelo mistério que celebramos.

0: Exultemos em Jesus, manso e humilde, que faz morada em nós com seu Espírito, e acolhamos sua mensagem de paz e de superação dos fardos que nos oprimem. No programa Reflexão, vamos destacar agora a palavra da salvação e a participação de Messias Martins, natural de Frutuoso Gomes, seminarista atualmente cursando o terceiro período do curso de Filosofia na UERN e desenvolvendo trabalho pastoral no Colégio Diocesano Santa Luzia e no Serviço de Animação Vocacional da Diocese de Santa Luzia de Mossoró.
1: O Senhor esteja convosco, Ele está no meio de nós. Proclamação do Evangelho de Jesus Cristo segundo Mateus. Glória a vós, Senhor. Naquele tempo, Jesus pôs-se a dizer: Eu te louvo, ó Pai, Senhor do céu e da terra, porque escondestes essas coisas aos sábios e entendidos e as revelastes aos pequeninos. Sim, Pai, porque assim foi do teu agrado. Tudo me foi entregue por meu Pai, e ninguém conhece o Filho senão o Pai, e ninguém conhece o Pai senão o Filho e aquele a quem o Filho o quiser revelar. Vinde a mim todos vós que estáis cansados e fatigados sobre o peso dos vossos fardos, e eu vos darei descanso. Tomai sobre vós o meu jugo e aprendei de mim, porque sou manso e humilde de coração, e vós encontrareis descanso. Pois o meu jugo é suave e o meu fardo é leve. Palavra da salvação. Glória a vós, Senhor. Boa noite, querido Padre Charles, queridos irmãos e irmãs, ouvintes da Rádio 105 FM. O Evangelho do 14º domingo do tempo comum, que nós acabamos de ouvir, nos apresenta Jesus, que nos faz um convite. Talvez o convite mais humano que o Evangelho ele possa nos fazer. Vinde a mim todos vós que estáis cansados e sobrecarregados, e eu vos darei descanso. Esse convite, ele toca profundamente o nosso tempo. Esse tempo onde nós vivemos cansados, cansados do trabalho, cansados das preocupações, das cobranças, até mesmo da necessidade de parecermos sermos fortes, felizes e bem-sucedidos o tempo todo. Existem pessoas, por exemplo, que dormem 8 horas por dia, mas acordam ainda cansados, porque muitas vezes o cansaço ele não é o cansaço físico, mas muitas vezes é aquele cansaço que está dentro de nós, um cansaço interior. E o evangelho que nós ouvimos começa justamente com uma oração de Jesus ao Pai. Eu te louvo porque escondestes essas coisas aos sábios e entendidos e as revelastes aos pequeninos. Isso não significa, irmãos e irmãs, que Deus rejeita a inteligência ou conhecimento. O problema aqui não é ser sábio. O problema é imaginar que sabemos tudo e que não precisamos aprender mais nada. Porque a maior barreira aqui para Deus seria a nossa vontade de sermos autossuficientes. Os pequeninos aqui apresentados são aqueles que permanecem com o coração aberto, abertos a acolher a mensagem de Deus na vida deles. São pessoas que reconhecem seus limites, pessoas que reconhecem suas feridas e sua necessidade de Deus. E somente um coração humilde é capaz de acolher um Deus que se oferece gratuitamente todos os dias da nossa vida. E aí Jesus continua: Tomai sobre vós o meu jugo. O jugo aqui é apresentado como um peso e acaba se tornando também depois uma imagem para falar a maneira como cada um de nós conduz a nossa própria vida. Enquanto muitas pessoas nos colocam fardos pesados, pesos pesados na nossa vida, no nosso dia a dia, Jesus oferece um outro caminho, o caminho do amor, o jugo do amor, o amor que não elimina as cruzes que nós carregamos no nosso dia a dia, mas que é capaz de mudar completamente a forma como nós carregamos. Quando sabemos que somos amados por Deus, o peso da nossa vida deixa de nos esmagar porque nós já não caminhamos sozinhos, mas caminhamos com Deus. Hoje existem muitos jugos: o jugo da aparência perfeita, o jugo da produtividade sem limite, o peso de sermos comparados constantemente, o peso de carregarmos entre nós um sucesso e de agradar todo mundo. Esses jugos podem até prometer felicidade, mas logo nos causam um vazio e um esgotamento. Isso me faz lembrar a passagem da raposa com o príncipe, no livro Pequeno Príncipe, quando diz que o essencial é invisível aos olhos. Os adultos vivem preocupados com números, com aparências, com conquistas, enquanto as crianças enxergam aquilo que realmente importa. E é exatamente isso que Jesus está nos dizendo nesse evangelho. Os sábios daquele tempo conheciam todas as regras, mas não reconheceram o próprio Filho de Deus diante deles. Já os pequeninos, os pobres, os pecadores e os simples abriram o coração e descobriram o essencial: Deus é amor. Depois, Jesus revela o segredo do seu jugo leve: aprendei de mim, porque sou manso e humilde de coração. Vivemos numa cultura, irmãos e irmãs, que associa humildade à fraqueza e mansidão à passividade. Mas Jesus mostra justamente o contrário. A mansidão não é a falta de força, é quando a força é colocada a serviço do amor. E a humildade também não é pensar menos sobre si mesmo, é deixar de colocar o próprio ego no centro de tudo. Por isso, que essa liturgia nos ensine a pedir ao Senhor a graça de sermos esses pequeninos do evangelho que ouvimos, pessoas de coração simples, abertas à graça constante de Deus, capazes de confiar mais do que controlar, de amar mais do que julgar e de carregar com alegria o jugo leve do amor de Cristo em nossa vida, em nosso caminho, em nosso coração. E que a Virgem Maria, humilde serva do Senhor, nos ensine a aprender de Jesus a mansidão e a humildade do coração. Assim encontraremos o verdadeiro descanso para nossa alma. Louvado seja nosso Senhor Jesus Cristo, para sempre seja louvado.

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0: 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As notícias do governo federal que movimentaram o país no dia de hoje.
1: Olá, boa noite.
2: Boa noite para você que nos acompanha em todo o país.
1: Segunda-feira, 6 de julho de 2026.
2: Vamos ao destaque do dia na Voz do Brasil.
1: Estudantes podem se inscrever a partir de amanhã no ProUni, o programa Universidade para Todos.
2: A iniciativa seleciona quem busca uma vaga em uma instituição privada de ensino superior. Gabriela Noronha.
3: Para participar, o estudante deve ter cursado ensino médio em escola pública ou como bolsista integral em escola privada.
1: Imunização contra o HPV. Jovens de 15 a 19 anos podem se vacinar até dezembro.
2: Deve ser vacinado quem não recebeu o imunizante na idade recomendada ou não possui registro de vacinação. Nazi Brum.
4: A vacina também está disponível para grupos específicos, como pessoas vivendo com HIV, transplantados, pacientes oncológicos e usuários de PrEP, a profilaxia pré-exposição ao HIV.
1: Canal oferece escuta a jovens de forma humanizada.
2: Pode falar. Adolescentes podem receber de forma gratuita atendimento em saúde mental por meio de plataforma digital. Edinaldo Júnior.
5: A rede Pode Falar é um canal gratuito e anônimo que pode ser acessado pelo celular de maneira fácil, rápida e simples.
1: Hoje na apresentação da Voz do Brasil, eu, Mariana Jungmann e Luciano Seixas.
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1: Estudantes que desejem concorrer a bolsas de estudo em instituições de ensino privadas por meio do ProUni, o Programa Universidade para Todos, as inscrições começam amanhã e seguem até o final da semana.
2: As bolsas cobrem o equivalente à metade ou ao valor total da mensalidade do curso.
3: O programa Universidade para Todos oferece bolsas integrais e parciais em instituições privadas de ensino superior. Duas vezes ao ano são abertas as inscrições para a seleção de bolsistas. E quem quiser concorrer a uma vaga nesse segundo semestre deve ficar de olho nos prazos. As inscrições começam nesta terça-feira e vão até sexta-feira, dia 10 de julho. Para participar, o candidato precisa ter concluído o ensino médio, participado das edições de 2024 ou de 2025 do Enem, obtido no mínimo 450 pontos na média das 5 provas do exame e nota maior do que zero na redação. Além disso, segundo o edital, o estudante deve ter cursado ensino médio em escola pública ou como bolsista integral em escola privada. Para obter uma bolsa integral, a renda familiar bruta mensal por pessoa deve ser de até um salário mínimo e meio. Já para as bolsas parciais, a renda familiar bruta mensal por integrante da família não pode ultrapassar 3 salários mínimos. Lembrando que professores da rede pública têm regras específicas de isenção de renda para licenciaturas. O resultado da primeira chamada será divulgado na próxima semana, em 15 de julho, enquanto a segunda chamada está prevista para 5 de agosto. As inscrições são gratuitas e devem ser feitas exclusivamente pelo site acessounico.mec.gov.br/ProUni. Gabriela Noronha para a Voz do Brasil.
1: E as inscrições para a Prova Nacional Docente 2026 foram prorrogadas até o dia 10 de julho.
2: O novo prazo também vale para solicitações de atendimento especializado e para o uso do nome social.
6: Para efetivar a inscrição, o candidato deve pagar a taxa de R$ 85,00 até o dia 14 de julho. Essa também é a data em que será divulgado o resultado das solicitações de atendimento especial. Em caso de negativa, os recursos podem ser apresentados pelos candidatos até 16 de julho. A aplicação da prova está mantida para o dia 20 de setembro e o resultado final será divulgado em 15 de dezembro. O exame é composto por duas partes, sendo uma voltada para a formação geral docente e outra para questões específicas de 21 áreas da licenciatura. A prova nacional docente tem o objetivo de avaliar a formação dos profissionais que estão concluindo cursos de licenciatura em todo o país. Mas o resultado também pode ser usado como parte de processos seletivos em concursos públicos para a contratação de profissionais de educação básica.
1: Priscila Machado, para a Voz do Brasil. As inscrições para a Prova Nacional Docente devem ser feitas pela internet no endereço pnd.inep.gov.br.
2: E as inscrições para o Fundo de Financiamento Estudantil, FIES, do segundo semestre de 2026, abrem entre os dias 14 e 17 de julho.
1: Nessa etapa, o programa oferece mais de 44 mil vagas para estudantes que desejam financiar cursos presenciais em faculdades particulares.
2: Para participar, o candidato precisa ter feito o Exame Nacional do Ensino Médio a partir de 2010, alcançado média mínima de 450 pontos nas provas, sem zerar a redação, e comprovar renda familiar de até 3 salários mínimos por pessoa.
1: O resultado da seleção vai ser divulgado em 30 de julho.
2: A inscrição para o FIES é gratuita e deve ser feita exclusivamente pela internet, no portal único de acesso ao ensino superior, em acessounico.mec.gov.br.
1: A campanha de vacinação contra o papilomavírus humano foi prorrogada até o dia 31 de dezembro.
2: O público-alvo são adolescentes e jovens de 15 a 19 anos e pessoas de grupos prioritários.
1: O imunizante está disponível nas unidades básicas de saúde de todo o país.
7: O objetivo da campanha é alcançar pessoas que não foram imunizadas na faixa etária recomendada ou que não possuem registro vacinal. O esquema previsto no calendário nacional de vacinação é indicado para meninas e meninos de 9 a 14 anos. Na estratégia de resgate, adolescentes e jovens de 15 a 19 anos poderão se vacinar de graça até 31 de dezembro, como explica Éder Gatti, diretor do Departamento do Programa Nacional de Imunizações.
8: A vacina ela é recomendada para pessoas de 9 a 14 anos na rotina, só que tem pessoas que já hoje estão com 15, 16, 17, 18, 19 anos que não foram vacinadas. Então nós demos a oportunidade dessas pessoas colocar a vacinação em dia.
7: A vacina também está disponível para grupos específicos, como pessoas vivendo com HIV, transplantados, pacientes oncológicos e usuários de PrEP, a profilaxia pré-exposição ao HIV. O papilomavírus humano, HPV, é uma infecção sexualmente transmissível e está associado a diferentes tipos de câncer, como os de colo do útero, boca e garganta. Após o encerramento da campanha em dezembro, a vacina continuará sendo oferecida de graça a crianças e adolescentes de 9 a 14 anos e grupos específicos. Os demais deverão ser vacinados em clínicas particulares. Reportagem Nazi Brum.
2: Atenção médicos de todo o país, estão abertas as inscrições para edital de contratação de especialistas para o SUS.
1: Ao todo, são disponibilizadas 1.138 vagas imediatas, que abrangem 309 municípios nas 5 regiões do país.
2: Entre as especialidades, a área de anestesiologia lidera a oferta de vagas com 290 no total.
1: E as demais estão distribuídas entre ecocardiografia, cirurgia geral, endoscopia digestiva, colonoscopia e oncologia clínica.
2: As inscrições devem ser feitas pela internet na plataforma da UNASUS, no endereço acesso.unasus.gov.br.
1: 3 em cada 10 estudantes de 13 a 17 anos se sentem tristes sempre ou na maioria das vezes.
2: E 18,5% dos jovens pensam que a vida não vale a pena ser vivida. É o que aponta o IBGE.
1: Para criar um espaço de escuta e encaminhar esses adolescentes ao atendimento psicossocial no SUS, os jovens contam com a rede Pode Falar.
5: Um canal de escuta acolhedora e sem julgamentos. Essa é a rede Pode Falar, que atende adolescentes e jovens de 13 a 24 anos em emergências psíquicas e emocionais. De acordo com o IBGE, 3 em cada 10 estudantes de 13 a 17 anos se sentem tristes sempre ou na maioria das vezes. 42,9% dos alunos responderam que se sentem irritados, nervosos ou mal-humorados por qualquer coisa. 18,5% pensam sempre ou na maioria das vezes que a vida não vale a pena ser vivida. Os dados são da Pesquisa Nacional de Saúde Escolar, divulgados esse ano. A Rede Pode Falar é um canal gratuito e anônimo que pode ser acessado pelo celular de maneira fácil, rápida e simples. A vice-coordenadora, Marina Oliveira, fala sobre a importância do projeto.
9: Ele usa a internet, né, usa a possibilidade do online para chegar a adolescentes do Brasil inteiro. E, ao mesmo tempo, ele facilita a escuta acolhedora desses adolescentes jovens, né? Por ter esse sigilo e essa coisa anônima, garantida, ela fica muito mais à vontade para se abrir.
5: Atualmente, 20 instituições compõem a rede Pode Falar em todo o país. As equipes de atendimento são formadas por estudantes de graduação de diversas áreas do conhecimento que são supervisionados por docentes. Todos eles passam por um processo contínuo de formação em saúde mental. Lucas Bonfim, de 31 anos, é um dos atendentes. Estudante de engenharia química na Universidade Federal de Sergipe, ele integra a equipe desde o início deste ano. Mesmo o curso não sendo da área da saúde, ele acredita que o trabalho complementa a sua formação e fala sobre a importância da experiência de escuta.
10: O objetivo do projeto realmente é escutar, a gente conseguir acolher e escutar o que a pessoa tem a falar.
5: A rede Pode Falar funciona como uma espécie de porta de entrada digital para o atendimento psicossocial do SUS, como explica o diretor do Departamento de Saúde Mental, Álcool e Outras Drogas do Ministério da Saúde, Marcelo Quimatti.
11: Ele pode criar uma porta de entrada da mesma forma que a gente criou com pessoas com problemas com jogos e apostas, que ela é feita em pequena escala, mas que ele é muito bem avaliado, ele é muito bem sucedido onde ele é aplicado, e articular isso à rede de atenção psicossocial.
5: A rede Pode Falar está disponível pelo site podefalar.org.br e também pelo WhatsApp ou Telegram. Com locução de Edinaldo Júnior, reportagem Luciana Colares de Holanda.
2: O telefone para atendimento no WhatsApp é o 6199-660-8843.
1: E no Telegram, o nome de usuário é @podefalar.
2: E está disponível na plataforma da Universidade Aberta do SUS, curso em saúde de populações expostas a agrotóxicos.
1: A formação é feita à distância e voltada a profissionais do Sistema Único de Saúde e a demais interessados no tema.
2: O curso reúne conteúdos sobre vigilância em saúde, incluindo identificação e monitoramento de situações de exposição a agrotóxicos.
1: As inscrições podem ser realizadas diretamente na plataforma da universidade no endereço unasus.gov.br.
2: Para muita gente, viajar de avião pode ser sinônimo de comodidade, mas...
1: Mas, para outras pessoas, o transporte aéreo pode resultar em muita dor de cabeça.
2: Por isso, a Agência Nacional de Aviação Civil criou uma plataforma para registrar reclamações sobre serviços prestados pelas empresas aéreas.
12: Quem precisar registrar uma reclamação sobre serviços prestados por empresas aéreas pode utilizar a plataforma ANAC Passageiro. O acesso é feito com uma conta gov.br e permite enviar manifestações à Agência Nacional de Aviação Civil, ANAC, acompanhar o andamento do atendimento e avaliar a resposta apresentada pela empresa. Durante o processo, a reclamação é encaminhada à companhia aérea, que responde ao passageiro dentro do prazo previsto pela regulamentação da ANAC. O sistema também permite a troca de informações entre as partes até a conclusão do atendimento. Além do registro de reclamações, a plataforma disponibiliza um painel público com indicadores sobre o atendimento das empresas participantes. Os usuários podem consultar informações por companhia aérea, período e nacionalidade da empresa, além dos assuntos mais frequentes registrados pelos passageiros. Dilson Santa Fé, para a Voz do Brasil.
1: Agora o cidadão pode conhecer mais sobre seus direitos na hora de ir às compras.
2: A Secretaria Nacional do Consumidor está com inscrições abertas para mais de 30 cursos gratuitos e totalmente online.
13: A iniciativa, realizada em parceria com a Universidade de Brasília, busca ampliar o acesso à informação e fortalecer a proteção dos direitos do consumidor. Entre os temas disponíveis estão práticas abusivas, proteção contratual, proteção de dados pessoais, consumo seguro, educação financeira e prevenção ao superendividamento. A coordenadora da Escola Nacional de Defesa do Consumidor, Ana Cláudia Santana, destaca que os cursos são uma oportunidade de formar cidadãos com um padrão de consumo mais consciente.
14: A plataforma é disponível para pessoas a partir de 16 anos, então é uma possibilidade de que na descoberta, né, ali da sua identidade, da sua cidadania, ela consiga descobrir de forma consciente a utilização, né, dos seus recursos financeiros.
13: Um dos destaques é o curso voltado para as bets, que vai abordar os direitos dos consumidores diante do mercado regulado de apostas de cota fixa e os impactos das novas relações de consumo envolvendo o setor. Para Ana Cláudia Santana, o crescimento das plataformas de apostas virtuais trouxe a necessidade do cidadão se informar e conhecer os riscos que envolvem a prática.
14: Temos o curso de bets, né, de capacitação para conhecer qual a funcionalidade dessa, e o registro legal dessas empresas que estão crescendo aí cada vez mais e de forma ilegal, então a gente precisa fazer isso. O crescimento é absurdo, a comunicação com o cidadão para que a utilização desses aplicativos de jogos sejam conscientes, né, informe do risco.
13: As inscrições estão abertas até 20 de julho pelo portal da Escola Nacional de Defesa do Consumidor. Os cursos são online e gratuitos e as aulas começam no dia 27 deste mês. Reportagem Thaís de Araújo.
1: Lembrando, as inscrições devem ser feitas na plataforma da Escola Nacional de Defesa do Consumidor, no endereço eaddefesadoconsumidor.mj.gov.br.
2: Ajuda humanitária. Brasil envia carregamento com vacinas à Venezuela para vítimas de terremoto.
1: Repórter Lucília Araújo tem mais informações.
15: Uma remessa com 350 mil doses de vacinas foi enviada no último sábado, dia 4, à Venezuela, para apoiar as ações de resposta em saúde após os terremotos que atingiram o país. A carga reúne 100 mil doses da vacina contra a febre amarela e 250 mil doses da vacina contra a raiva canina, destinadas ao controle de doenças em situações de emergência. Segundo o Ministério da Saúde, as vacinas enviadas não comprometem o abastecimento do Sistema Único de Saúde, o SUS. O transporte foi realizado em voo humanitário com chegada neste domingo, dia 5, para distribuição das doses. Desde o dia 24 de junho, foram confirmados 2.645 mortos e 12.666 feridos. O governo venezuelano já registrou 86.117 famílias afetadas e 15.050 desalojadas. Até agora, 885 edifícios foram afetados e outros 189 desabaram. Lucília Araújo para a Voz do Brasil.
2: Na época de reprodução dos peixes, a pesca é proibida para garantir a preservação das espécies.
1: Durante o período que é chamado de defeso, os pescadores têm direito a um seguro.
2: O pagamento tem início amanhã.
16: O Instituto Nacional do Seguro Social, o INSS, começa no dia 7 de julho o pagamento do seguro defeso para mais de 149.500 pescadores artesanais. Os benefícios referentes aos períodos de defeso anteriores a 2026 vão ser depositados em parcela única para quem já teve o direito reconhecido. Os pescadores que aguardavam apenas a liberação dos recursos podem consultar a situação do pagamento pelo aplicativo Carteira de Trabalho Digital ou pelo portal Emprega Brasil. Já quem ainda tem o pedido em análise deve acompanhar o processo pelo Meu INSS ou pela Central 135. Os benefícios aprovados posteriormente vão ser pagos nos próximos lotes. Claudimário Carvalho para a Voz do Brasil.
1: Estão abertos 5 editais do CNPq voltados para a equidade étnica, de raça e de gênero.
2: As chamadas também incentivam a produção de conhecimento sobre desigualdades.
1: Saiba quem pode participar e até quando é possível se inscrever na reportagem de Graziele Bezerra.
17: O Conselho Nacional de Desenvolvimento Científico e Tecnológico, CNPq, está com 5 chamadas públicas abertas, além de 2 projetos voltados ao tema da equidade étnica, racial e de gênero na ciência brasileira. O presidente do CNPq, Olival Freire Júnior, destacou o conteúdo dos editais.
18: E esses 5 editais, eles têm muito de ações tipicamente educacionais voltadas para a inclusão na área de ciência, tecnologia, engenharia, mas tem algumas ações que são voltadas especificamente para a produção de mais conhecimento, conhecimento novo, conhecimento de qualidade sobre esses problemas que têm que ser enfrentados, tanto quanto os problemas de saúde pública, os problemas do petróleo, os problemas da agricultura e tantos outros.
1: Com inscrições abertas até 10 de agosto, a chamada pública Asas para o Futuro é voltada para a inserção de mulheres de 15 a 29 anos no mercado de trabalho. Já a segunda edição da chamada Atlânticas está com inscrições até 30 de setembro e concederá bolsas no exterior para cientistas negras, indígenas, quilombolas e ciganas. Em outra vertente, o projeto Inspiração é destinado à formação de jovens negras na área da indústria da energia. O programa Lélia Gonçalves vai financiar pesquisas sobre desigualdades étnico-raciais. Também há um edital para fortalecer o Sistema Nacional de Promoção da Igualdade Racial. Serão desenvolvidos ainda projetos voltados para a rede de pesquisa em igualdade racial e para ações afirmativas do Instituto Rio Branco, com concessão de bolsas para pessoas negras candidatas aos concursos de ingresso na diplomacia. As informações completas e os editais estão em gov.br/CNP. Reportagem Graziele Bezerra.
2: Estão abertas as inscrições para o edital BNDES Periferias Fortes Nordeste.
1: A iniciativa é voltada a organizações da sociedade civil que atuam em favelas e comunidades periféricas da região para atender a população que vive nesses locais.
19: O objetivo é fortalecer organizações da sociedade civil e coletivos ainda não formalizados que atuam em favelas e comunidades periféricas da região. Lançado em parceria com o Instituto Eclos, o edital vai selecionar 85 iniciativas nos estados de Alagoas, Bahia, Ceará, Paraíba, Pernambuco, Piauí, Rio Grande do Norte e Sergipe. As organizações selecionadas vão participar de uma jornada de desenvolvimento institucional executada pelo Instituto Eclos, com capacitações, mentorias especializadas, apoio à formalização e acesso a recursos financeiros de até R$100 mil, no caso das organizações de pequeno porte, e de até R$300 mil para as organizações de médio porte. É o que explica a chefe do Departamento de Inclusão Produtiva e Educação do BNDES, Celina Rangel Tura.
20: Vão receber recursos para desenvolver os projetos, que os planos de negócio que vão ser construídos a partir dessa capacitação e mentoria. Né, o recurso é livre para onde essa instituição entende que vai fortalecer institucionalmente a sua capacidade de executar melhores projetos, captar mais recursos, e aí são vários objetivos que a gente quer.
19: Podem participar do edital BNDES Periferias Fortes Nordeste, organizações sem fins lucrativos formalizadas e coletivos ainda não formalizados, desde que tenham um histórico comprovado de atuação em seus territórios. As iniciativas devem promover benefícios para populações de baixa renda, principalmente em áreas como geração de emprego e renda, educação, saúde, esporte e justiça, entre outras. As inscrições estão abertas até o dia 12 de agosto no site eclos.org/periferias-fortes. Atenção para como se escreve Eclos: E-K-L-O-O-S. Reportagem André de Barros Lima.
2: A Defesa Civil Nacional reconheceu a situação de emergência em mais 77 cidades atingidas por desastres.
1: Podem obter reconhecimentos cidades que sofreram com secas ou fortes chuvas.
21: A maior parte dos municípios teve emergência declarada por estiagem. Já Icatu, no Maranhão, e Goiânia, em Pernambuco, foram castigadas por fortes chuvas, enquanto Piau, em Minas Gerais, obteve o reconhecimento federal por queda de granizo. Cidades com reconhecimento federal de situação de emergência ou de estado de calamidade pública podem solicitar recursos ao Ministério da Integração e do Desenvolvimento Regional. A solicitação deve ser feita por meio do Sistema Integrado de Informações sobre Desastres. A Defesa Civil Nacional oferece uma série de cursos à distância para habilitar e qualificar agentes municipais e estaduais para o uso do sistema. Natália Kozlik, para a Voz do Brasil.
2: autorizada a realização de concursos públicos para a Receita Federal e o Banco Central.
1: Juntas, as seleções vão oferecer 316 vagas para cargos de nível médio e superior. São 146 vagas para a Receita e 170 para o Banco Central.
2: Os editais devem ser lançados em até 6 meses.
1: O prazo mínimo entre a publicação do edital e a aplicação da primeira prova é de 2 meses.
2: E essas foram as notícias do Governo do Brasil.
1: Uma realização da Secretaria de Comunicação Social da Presidência da República.
2: Com produção da Empresa Brasil de Comunicação.
1: E agora com as notícias do Poder Judiciário e do Congresso Nacional. Boa noite.
2: Uma boa noite e até amanhã.
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22: Tribunais devem prestar informações ao STF sobre pagamentos a magistrados.
23: STJ nega validade a testamento por e-mail sem assinatura e sem testemunhas.
22: Defeso eleitoral impõe limites a agentes públicos a 3 meses das eleições 2026.
23: Boa noite, eu sou Arthur Filho.
22: E eu sou Walter Lima.
23: Tribunais de 6 estados e do Distrito Federal têm até 48 horas para prestar informações ao Supremo Tribunal Federal sobre pagamentos a magistrados.
22: As decisões foram tomadas em vários processos diferentes de relatoria dos ministros Alexandre de Moraes, Flávio Dino, Cristiano Zanin e Gilmar Mendes. Repórter Marcelo Della Libera.
24: No documento assinado nesta segunda-feira, os ministros determinaram que os presidentes dos Tribunais de Justiça do Distrito Federal, Goiás, Maranhão, Paraná, Rio de Janeiro, Rio Grande do Norte e Rondônia prestem informações detalhadas sobre os valores e verbas pagas a magistrados da ativa, aposentados e pensionistas nos meses de abril, maio, junho e julho deste ano, com a discriminação das verbas remuneratórias e indenizatórias. Também deverão encaminhar cópias das folhas de pagamento referentes a esse período. Nas 3 ações, os ministros citaram uma notícia divulgada pela imprensa nesta segunda-feira, segundo a qual alguns tribunais teriam autorizado pagamentos remuneratórios e indenizatórios em desacordo com os parâmetros definidos pelo Supremo. Diante dessas informações, a Corte determinou a adoção imediata de providências para verificar eventual descumprimento da própria decisão.
23: E-mail sem assinatura e sem testemunhas não pode ser reconhecido como testamento particular.
22: Essa conclusão é do STJ. Fátima Uchoa.
25: Um homem pediu a abertura, o registro e o cumprimento de suposto testamento contido em mensagem eletrônica programada para ser enviada 2 dias após a morte da remetente, que havia tirado a própria vida. No texto, ela manifestava o desejo de destinar aplicações financeiras a ele, amigo próximo, e parte dos recursos à entidade de caridade. A Justiça de São Paulo extinguiu o processo sem resolução do mérito. A 3ª turma do STJ manteve essa decisão, considerando que, embora seja possível flexibilizar algumas formalidades dos testamentos particulares para preservar a vontade do testador, isso não é possível sem assinatura ou outro meio seguro que confirme a autoria e validade do documento. O relator foi o ministro Moura Ribeiro.
23: Defesa eleitoral impõe limites a agentes públicos.
22: As regras começam a valer faltando 3 meses para as eleições 2026. Mariana Fabre.
26: Entraram em vigor no último sábado, 4 de julho, as principais restrições destinadas a agentes públicos no chamado defesa eleitoral. As regras para a administração pública buscam assegurar a igualdade de oportunidades entre as candidaturas. Está proibido nomear, contratar, dispensar sem justa causa ou transferir servidores públicos, transferir voluntariamente recursos da União aos estados e dos estados aos municípios, fazer publicidade institucional e pronunciamentos em rede de rádio e TV, contratar shows para a inauguração de obras e nem comparecer a essas inaugurações. Canais oficiais também precisam omitir nomes, imagens ou slogans de autoridades que estejam em campanha eleitoral. As regras completas estão em tse.jus.br.
23: Legislação e jurisprudência trabalhista buscam combater a discriminação contra trabalhadores que sofrem com o alcoolismo. Além de comprometer o desempenho profissional, a saúde física e mental, a doença pode resultar em dispensa discriminatória.
22: Embora a dependência possa evoluir de forma silenciosa, ela causa a diminuição da produtividade, faltas repetidas sem justificativas, violência como assédio moral e agressões e aposentadoria precoce.
23: Quando a empresa tem conhecimento da condição, a demissão pode ser considerada discriminatória, de acordo com a súmula 443 do Tribunal Superior do Trabalho.
22: Só em 2025, dos mais de 522 mil processos julgados no TST, 3.641 foram sobre esta situação.
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23: A você, uma boa noite.
22: E até amanhã.
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3: Eu sou Paula Groba.
6: E eu sou Ricardo Nakaoka.
3: E estes são os destaques de hoje do Jornal do Senado, que começa agora.
6: Plenário analisa pena maior para violência sexual digital contra crianças.
3: Violência contra jornalistas nas eleições preocupa especialistas.
6: Prorrogadas MPs que tratam da taxa nas blusinhas e de subsídios aos combustíveis.
3: Boa noite.
6: Boa noite.
3: Garantir mais recursos para ações voltadas à infância e à adolescência pode passar a ser uma prioridade no orçamento público.
6: A Comissão de Direitos Humanos do Senado aprovou um projeto que inclui políticas para crianças e adolescentes entre os investimentos obrigatórios das emendas de bancada estadual. Os detalhes com o repórter Rodrigo Rezende.
7: As emendas de bancadas estaduais são recursos do orçamento direcionados coletivamente por deputados e senadores de um mesmo estado para áreas consideradas prioritárias. A lei já prevê uma lista de setores preferenciais e um projeto da senadora Damaris Alves, do Republicanos, do Distrito Federal, aprovado na Comissão de Direitos Humanos, inclui políticas públicas para crianças e adolescentes entre as urgências. O relator, senador Eduardo Girão, do Novo, do Ceará, foi favorável ao projeto. Ele teve seu relatório lido na CDH pelo senador astronauta Marcos Pontes, do PL de São Paulo.
8: Ao prever expressamente as políticas públicas direcionadas a crianças e adolescentes nas ações prioritárias das emendas de bancada estadual, a proposição corrige lacuna significativa e assegura a alocação de recursos indispensáveis à promoção da dignidade e desenvolvimento pleno deste grupo vulnerável.
7: O projeto segue para análise da Comissão de Assuntos Econômicos.
3: A proteção de direitos humanos de crianças e adolescentes também foi tema de um debate na comissão.
6: Os convidados discutiram medidas para aprimorar as políticas públicas voltadas à infância e à juventude. Repórter César Mendes.
9: No debate da Comissão de Direitos Humanos, Juliana de Souza Nunes, do Instituto Mãos Solidárias, que atua no Distrito Federal, contou um pouco da sua própria história de vítima de violência.
10: Eu fui abusada pelo meu padrasto. O delegado, ele me olhou e falou o seguinte para mim: você sabe que seu padrasto, ele pode sair. Sabe o que eu senti naquele momento? Que não tinha proteção.
9: A senadora Damaris Alves, do Republicanos do Distrito Federal, revelou ter sido ela também vítima de violência infantil.
11: A violência que sofremos na infância, ela não nos define, são as nossas escolhas. Eu também sou sobrevivente da violência.
9: Para a juíza Cati do Prado, o maior desafio do Brasil na proteção de crianças e adolescentes é transformar o sistema normativo em direitos efetivamente vividos. Renato Godoy, do Instituto Alana, defendeu a aprovação do projeto da deputada Laura Carneiro, do PSD do Rio de Janeiro, que assegura o direito das crianças à natureza. precisa, em análise na Comissão de Meio Ambiente.
3: E o Senado pode dar um novo passo no combate à violência sexual contra crianças e adolescentes na internet. Os senadores analisam nesta terça-feira um projeto que endurece as penas para esses crimes, inclusive quando há uso de inteligência artificial, e cria novos instrumentos para acelerar as investigações.
6: Outro projeto em análise no plenário nesta semana amplia a divulgação do Ligue 180, canal de atendimento e denúncia de casos de violência contra a mulher. A reportagem é de Pedro Pincer.
5: O Senado pode votar esta semana uma proposta que prevê punições mais duras para a violência sexual digital contra crianças e adolescentes, inclusive nos casos em que é utilizada a inteligência artificial. A pena atual para quem adquire, possui ou armazena material com violência sexual é de 1 a 4 anos de reclusão e multa. O projeto aumenta essa punição para 3 a 6 anos de reclusão e multa. A senadora Damaris Alves, do Republicanos do Distrito Federal, deu mais detalhes.
12: Nós vamos dar com esse projeto poder aos policiais de retirar imediatamente essa live do ar. Nós vamos dar poder com esse projeto que o agente policial, o delegado, imediatamente haja na hora de identificar uma imagem no mundo online de abuso de violência sexual contra criança e adolescente.
5: Também pode ser votada a proposta que estabelece diretrizes para as atividades de inteligência no Brasil, definindo conceitos, funções e procedimentos para obtenção, análise e disseminação de informações. Outros itens na pauta da semana tratam da transferência automática do valor da pensão alimentícia diretamente para a conta do beneficiário ou do seu representante legal, da obrigatoriedade da divulgação do serviço telefônico de denúncias de violência contra a mulher, o Ligue 180, e de um acordo de coprodução cinematográfica entre Brasil e China.
3: E o presidente do Senado, Davi Alcolumbre, prorrogou por mais 60 dias a validade de 2 medidas provisórias editadas pelo governo federal. Uma delas acaba com o imposto de importação sobre compras internacionais de até 50 dólares, conhecido como taxa das blusinhas.
6: A outra concede subvenções a produtores e importadores de combustíveis derivados de petróleo. Com a prorrogação, o Congresso terá até o fim de setembro para votar as 2 propostas.
3: A segurança dos jornalistas na cobertura das eleições gerais de 2026 foi debatida no Conselho de Comunicação Social do Congresso.
6: A audiência destacou as medidas de proteção desses profissionais. Repórter Patrícia Oliveira.
13: Os participantes enfatizaram o ambiente hostil que marca a atuação da imprensa nesse período dentro e fora das redes sociais. Entre 2010 e 2022, ao menos 35 jornalistas foram assassinados no Brasil. O repórter Pedro Rafael Vilela destacou que nas coberturas eleitorais, muitas ameaças partem dos próprios políticos e assessores.
14: É retirar assuntos da agenda pública por meio da intimidação. Por isso que a violência contra jornalistas tem essa dimensão política, né? Ela busca restringir a circulação de informações de interesse coletivo.
13: Daniele Reis, do Observatório da Violência contra Jornalistas, detalhou o protocolo de recebimento de denúncias e investigação dos crimes.
15: Ele institui procedimentos de preservação de prova, inclusive as provas digitais, de escuta adequada, de sigilo das fontes, com vistas à redução da impunidade.
13: Para registrar violações à liberdade de imprensa, as denúncias podem ser enviadas diretamente pelos canais oficiais do Ministério da Justiça e Segurança Pública.
3: O senador Eduardo Girão, do Novo do Ceará, defendeu a revisão da legislação sobre as bets e medidas mais rígidas para conter a expansão das apostas. Segundo ele, o crescimento do setor tem provocado graves impactos sociais e econômicos e a proibição da atividade seria a forma mais eficaz de proteger a população.
6: Os impactos das apostas esportivas no Brasil foram debatidos em audiência pública conjunta das Comissões de Direitos Humanos e de Assuntos Sociais. De acordo com o parlamentar, o encontro reuniu representantes do governo, especialistas e entidades da sociedade civil para discutir medidas de enfrentamento aos prejuízos causados pelas bets.
1: Infelizmente, falta de aviso não foi. Nós votamos contra. Somos minoria, mas temos que consertar. O Senado tem que consertar isso, no meu modo de entender, proibindo a jogatina, qualquer que seja, no nosso território nacional.
3: Já o senador Romário, do PL do Rio de Janeiro, defendeu por videoconferência a aprovação da PEC, que acaba com a escala de trabalho 6-1.
16: O parlamentar que acompanha a Copa do Mundo nos Estados Unidos disse que não se licenciou do mandato para poder votar a favor da proposta, caso ela entre na pauta do plenário do Senado.
3: Todos os anos, milhares de peregrinos percorrem a pé ou de bicicleta o caminho da fé em direção ao Santuário de Aparecida. Agora, esse percurso passa a ter reconhecimento oficial como roteiro turístico.
16: A lei sancionada pelo governo e de autoria do senador astronauta Marcos Pontes fortalece o turismo religioso, cultural e rural em mais de 70 cidades de Minas Gerais e São Paulo. Os detalhes com o repórter Henrique Nascimento.
17: O Caminho da Fé agora é conhecido oficialmente como roteiro turístico. A rota reúne mais de 70 cidades de Minas Gerais e de São Paulo e tem como destino o Santuário Nacional de Nossa Senhora Aparecida, em Aparecida, no interior paulista. A lei teve origem em projeto do senador astronauta Marcos Pontes, do PL de São Paulo. Para ele, o reconhecimento pode atrair investimentos e melhorar a estrutura para os peregrinos.
18: Isso vai atrair investimentos para essas cidades, mais negócios, mais possibilidades de desenvolvimento. Nós vemos na Europa o caminho de Compostela e por que não a gente ter todo esse desenvolvimento no nosso país também.
17: O ramal principal começa em Águas da Prata, passa por cidades mineiras e paulistas e segue até Aparecida. Segundo a Polícia Rodoviária Federal, cerca de 39 mil romeiros passaram pela rodovia Presidente Dutra em 2025, no feriado de Nossa Senhora Aparecida.
16: Com edição de Paula Groba e trabalhos técnicos de João Lira, o Jornal do Senado fica por aqui. Acompanhe agora as notícias da Câmara dos Deputados. Boa noite.
3: Boa noite e até amanhã.
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20: Avança a proposta sobre adaptação de moradias às pessoas com deficiência.
21: Comissão aprova prioridade para cidades atingidas por eventos climáticos.
20: Deputados analisam criação de Força Nacional para o combate a desastres.
27: Boa noite. Projeto que institui agrupamento especial de bombeiros para combater catástrofes avança na Câmara. A repórter Maria Neves tem as informações.
28: A Comissão de Segurança Pública da Câmara aprovou o projeto do deputado Lúcio Moschini, de Rondônia, que institui uma Força Nacional Integrada de Combate a Emergências. Essa força será composta por bombeiros militares estaduais que deverão receber treinamento especializado para enfrentar qualquer tipo de desastre. Pelo texto aprovado, a Mobilização Nacional de Resposta Integrada em Desastres funcionará em regime de cooperação entre a União e os Estados. Assim como ocorre atualmente com a Força Nacional de Segurança Pública, a Unidade Especial de Bombeiros deverá ser acionada pelo governador do estado atingido pela catástrofe. A atuação do grupo também poderá ser solicitada por um ministro de Estado. Como explica Lúcio Moschini, o objetivo da proposta é equipar o país com um grupo de socorro treinado e com comando centralizado, capaz de dar respostas rápidas em casos de emergências.
29: Essa instituição, ela tem que ter CNPJ, ela tem que ter estrutura organizacional, ela tem que ter treinamento, tem que ter comandante e não precisa de fazer nenhum concurso. Basta que os estados se habilitem para fazer parte dessa Força Nacional, envie seus membros. Esses membros serão treinados dentro de uma instituição totalmente regulamentada, com hierarquia, E quando sim houver a necessidade, essa Força Nacional será acionada, vai tomar as providências necessárias de acordo com o desastre.
28: Ainda de acordo com o projeto aprovado, a gestão e o treinamento do grupo serão compartilhados entre os Ministérios da Integração, do Meio Ambiente e da Justiça e Segurança Pública. O financiamento virá de recursos do Fundo Nacional de Segurança Pública, do orçamento do PrevFogo, que é o Centro Nacional de Prevenção e Combate aos Incêndios Florestais, e do Sistema Nacional de Defesa Civil. Na Comissão de Segurança Pública, o relator, deputado delegado Bruno Lima, de São Paulo, promoveu pequenas mudanças no texto. Dentre elas, alterou o nome do Grupamento Especial de Bombeiros. O texto inicial previa Brigada de Mobilização Nacional. Foi o relator que propôs renomear o grupo para Mobilização Nacional de Resposta Integrada em Desastres. Segundo o delegado Bruno Lima, a alteração visa adequar a iniciativa à realidade federativa e ao Sistema Nacional de Proteção e Defesa Civil. O projeto ainda passará pela análise de 4 comissões da Câmara. Se aprovado, terá de passar também pelo Senado antes de virar lei. Da Rádio Câmara de Brasília, Maria Neves.
19: Meio Ambiente.
0: Comissão aprova a proposta que prioriza municípios atingidos por desastre climático em emendas de bancadas. Vamos saber mais sobre a matéria com a repórter Júlia Lopes.
2: A Comissão de Integração Nacional e Desenvolvimento Regional da Câmara dos Deputados aprovou o projeto de lei complementar que determina prioridade nas emendas de bancada estadual ao orçamento federal para os municípios atingidos por calamidades climáticas reconhecidas pela Defesa Civil Estadual nos últimos 5 anos. As emendas de bancada são destinadas a projetos estruturantes nos estados e no Distrito Federal. Pelo texto aprovado, os recursos poderão ser direcionados a obras de infraestrutura mais resilientes, com o uso de tecnologias inovadoras, sistemas eficientes de drenagem, materiais mais duráveis e soluções de energia limpa, reduzindo os impactos de eventos climáticos extremos. O relator do projeto, o deputado Gabriel Nunes, do PSD da Bahia, destacou a importância da correta distribuição desses recursos para fortalecer os municípios mais vulneráveis.
4: Os municípios afetados com problemas climáticos têm diversos problemas para enfrentar. E, naturalmente, a celeridade dos recursos faz com que os prefeitos possam planejar a reconstrução do seu município, possa fazer com que os recursos cheguem na ponta.
2: A proposta também ressalta que infraestruturas adaptadas às novas realidades climáticas ajudam a proteger vidas e patrimônios, além de atrair investimentos, gerar empregos e fortalecer o desenvolvimento local. Em janeiro deste ano, o Ministério da Integração e do Desenvolvimento Regional reconheceu a situação de emergência em 137 cidades afetadas por desastres, como estiagem, seca, vendavais, granizo, inundações e incêndios florestais. O Ministério lembra que municípios com reconhecimento federal de emergência ou calamidade pública podem solicitar recursos para ações de defesa civil por meio do Sistema Integrado de Informações sobre Desastres. A proposta altera a Lei Complementar 210 de 2024, que trata da apresentação e execução das emendas ao orçamento, e agora segue para análise na Comissão de Finanças e Tributação. Da Rádio Câmara de Brasília, Júlia Lopes.
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19: Ciência e tecnologia.
27: Helder Salomão, do PT do Espírito Santo, manifesta apoio ao projeto que proíbe as apostas esportivas online, conhecidas como bets. O parlamentar alega que esse tipo de jogo provoca endividamento, dependência psicológica e problemas de saúde mental.
5: Na avaliação de Helder Salomão, a regulamentação das plataformas digitais é um passo importante para combater práticas que prejudicam as famílias brasileiras. Para ele, a regulação das redes sociais não restringe a liberdade de expressão, mas coíbe o cometimento de crimes digitais.
27: Sargento Faur, do PL do Paraná, também critica as apostas online e ressalta que votou contra a proposta que regulamentou o setor. Segundo o parlamentar, as bets provocam o endividamento e prejuízos financeiros para muitas famílias brasileiras.
5: Sargento Faur alerta ainda para os riscos do jogo compulsivo. O deputado orienta pessoas com sinais de dependência a buscar ajuda profissional.
19: Educação.
27: Ranieri Paulino, do Republicanos, defende a criação da Universidade Federal do Brejo, com sede em Guarabira, na Paraíba. Segundo ele, a instituição atenderia uma demanda histórica da região e pode ampliar o acesso ao ensino superior público, além de impulsionar o desenvolvimento local.
5: Ranieri Paulino propõe ainda que o Hospital Regional Antônio Paulino Filho funcione como hospital-escola. Ele argumenta que a iniciativa contribui para qualificar o atendimento no SUS e ampliar a oferta de médicos e enfermeiros no interior da Paraíba.
19: Habitação.
27: Comissão da Câmara aprova a proposta que prioriza a adaptação de moradias para pessoas com deficiência em programas habitacionais. A repórter Sofia Peçanha tem mais informações sobre a iniciativa.
9: A Comissão de Defesa dos Direitos das Pessoas com Deficiência aprovou o projeto que sugere moradias extras para pessoas com deficiência em caso de alta demanda em programas habitacionais. A proposta altera o Estatuto da Pessoa com Deficiência, que anteriormente priorizava a pessoa com deficiência ou seu responsável na aquisição de imóvel para moradia. Moradia própria, sendo reservados no mínimo 3% das unidades habitacionais. O autor do projeto, o deputado Fausto Júnior, do União do Amazonas, entende que não se trata apenas do direito à moradia, mas sim do direito à moradia digna, ou seja, um lar que seja seguro, saudável, habitável e acessível em todos os aspectos. O projeto sugere que a alteração não modifica o percentual mínimo de 3% estabelecido por lei, já que cada programa habitacional apresenta demandas específicas. O texto alerta que o aumento desse percentual poderia gerar custos desnecessários aos entes federativos, sem garantir que todas as necessidades fossem efetivamente atendidas. Dessa forma, a medida propõe que, caso haja demanda superior ao mínimo estabelecido, o responsável pelo programa habitacional promova as adaptações necessárias em unidades já construídas ou em construção, garantindo assim que todas as pessoas com deficiência interessadas sejam atendidas. O deputado Duarte Júnior, do Maranhão, relator na comissão, reforçou que em relação a edificações multifamiliares, o estatuto já prevê que a pessoa com deficiência e seu responsável tenham acessibilidade garantida nas áreas de uso comum e nas unidades habitacionais.
10: Garantir que essas construções sejam acessíveis. Mais recentemente, a gente aprovou algumas alterações no programa Minha Casa Minha Vida e um ponto que foi inserido foi exatamente esse, para que tivesse a certeza inequívoca de que essas construções fossem acessíveis e as pessoas com deficiência, no caso das moradias verticais, nos prédios, pudessem ter ali os primeiros andares, os térreos, priorização das pessoas com deficiência.
9: O direito à moradia é um direito social assegurado pela Constituição Federal e pela Declaração Universal dos Direitos Humanos da ONU, que abrange diversos fatores, como habitabilidade, acessibilidade, localização adequada, infraestrutura, dentre outros. Agora, o projeto que sugere moradias extras para pessoas com deficiência em caso de alta demanda em programas habitacionais, segue para a Comissão de Constituição e Justiça. Da Rádio Câmara de Brasília, Sofia Peçanha.
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19: Votação.
1: Fernanda Melchiona, do PSOL do Rio Grande do Sul, critica parte da oposição por obstruir a votação do projeto que tipifica o crime de misoginia. A deputada considera que a medida é um instrumento de combate à violência e ao discurso de ódio contra as mulheres.
27: Fernanda Melchiona também cobra o avanço de outras pautas em tramitação no Congresso, como a instalação da CPMI sobre o Banco Master e a votação do projeto que prevê a redução da escala de trabalho. Para ela, essas propostas respondem a demandas relevantes da sociedade.
1: Ismael, do PL de Santa Catarina, manifesta preocupação com a proposta que cria o crime de misoginia. Na avaliação do deputado, a redação da proposta pode gerar interpretações amplas e afetar direitos como a liberdade de expressão religiosa, de consciência e de ensino.
27: Ismael defende, então, o fortalecimento das políticas de prevenção e enfrentamento à violência contra as mulheres, com ampliação da rede de acolhimento, capacitação de agentes públicos, produção de dados, apoio às vítimas e campanhas de conscientização.
1: Carla Dixon, do PL do Rio Grande do Norte, defende projeto que cria o auxílio financeiro mensal para mães atípicas. Na explicação da deputada, a medida oferece apoio financeiro às mães que deixam o trabalho para cuidar de filhos que exigem acompanhamento permanente.
27: Carla Dixon acrescenta que o benefício seria concedido independentemente do benefício de prestação continuada, o BPC. Para ela, a medida reconhece as dificuldades enfrentadas pelas famílias atípicas e amplia a rede de proteção a essas mães.
19: Transportes.
1: Carros com mais de 5 anos de fabricação poderão ser obrigados a passar por vistoria periódica. O repórter José Carlos Oliveira tem detalhes da proposta.
6: A Câmara dos Deputados analisa o projeto de lei que estabelece a vistoria veicular periódica para carros com mais de 5 anos de fabricação. Atualmente, essa vistoria é exigida apenas em ocasiões específicas, como durante a venda do veículo. A proposta consolida no Código de Trânsito Brasileiro várias regras que hoje estão dispersas em resoluções do CONTRAN, o Conselho Nacional de Trânsito. A vistoria passaria a integrar a verificação de itens de segurança com o controle de emissão de poluentes e ruídos. Também seria exigida em casos de recuperação de veículo roubado e suspeita de clonagem. A condução de veículos sem vistoria obrigatória ou com laudo de reprovação se tornaria infração grave na carteira de habilitação, com multa de R$ 195,00 e retenção do carro até a regularização. A proposta é do deputado Fausto Pinato, que rebate algumas críticas que o texto recebeu nas redes sociais.
13: Quando eu propus esse projeto, a intenção nunca foi onerar o cidadão mais pobre ou mais rico. O problema é que eu mexi numa ferida sem querer, né? Ter um comércio

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1: Justiça. Projeto de Paulo Soares, do Podemos de São Paulo, endurece o combate à corrupção sistêmica. A proposta, segundo ele, prevê a responsabilização de agentes públicos e de pessoas envolvidas em esquemas de corrupção, com penas que podem chegar a 20 anos de prisão.
2: O parlamentar afirma que a iniciativa fortalece os mecanismos de transparência e fiscalização no poder público. Paulo Soares também defende a apuração de denúncias de corrupção e diz que pretende atuar no Congresso em defesa do combate aos desvios de recursos públicos.
1: Chico Alencar, do PSOL do Rio de Janeiro, sugere o endurecimento das regras sobre a guarda de dinheiro em espécie por agentes públicos. O deputado sustenta que valores elevados encontrados em operações policiais levantam suspeitas sobre a origem dos recursos.
2: Para Chico Alencar, a manutenção de grandes quantias de dinheiro em espécie, principalmente em períodos eleitorais, compromete a transparência da administração pública. Ele considera que a medida fortalece o combate à corrupção e aumenta a transparência na atuação de agentes públicos.
1: Otônio de Paula, do PSD do Rio de Janeiro, defende as investigações sobre supostos recursos do Banco Master destinados ao financiamento de um filme sobre Jair Bolsonaro. Ele diz que é necessário esclarecer a origem, a destinação e a aplicação dos valores envolvidos.
2: Otônio de Paula reforça que as investigações devem alcançar todos os agentes políticos, independentemente de posicionamento ideológico. Ele também manifesta confiança na condução do caso pelo ministro André Mendonça e defende a transparência na apuração dos fatos.
3: Segurança Pública.
1: Messias Donato, do União do Espírito Santo, defende o enquadramento das facções criminosas, como o PCC e o Comando Vermelho, como organizações terroristas, frente à decisão do governo estadunidense de sancionar cidadãos e empresas brasileiras ligadas a esses grupos.
2: Na opinião de Messias Donato, a medida é urgente para sufocar os negócios ilícitos dessas organizações no país. O congressista critica ainda a relutância do governo brasileiro em classificar como terrorismo as táticas de pânico e de submissão que esses grupos impõem à sociedade.
1: Termina agora o Jornal Câmara dos Deputados, produzido pela Rádio Câmara, com trabalhos técnicos de Everson Urani e apresentação de Val Monteiro e Márcio Aquilissardi. Uma boa noite para você.
2: Você fica com as notícias do Tribunal de Contas da União. Boa noite.
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3: 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Você ouviu a voz do Brasil. 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

0: 8 e 1.
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1: Olá, você seja muito bem-vindo, bem-vinda. Está começando agora mais uma edição do programa que celebra a melhor fase da música mundial. Prepare o coração, aumente o volume e venha recordar com a gente os grandes hits dos anos 80. Comigo, Douglas Polato. Bora nessa que o programa de hoje está recheado de músicas boas, viu? Aumenta o

0: Você está no ritmo dos anos 80. Bem, agora a gente dá uma pequena pausa, mas é rapidinho. Segura aí que a gente volta já já.
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2: 8h21.
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4: Aos 101 anos, um tauense, o José Benigno, segue fazendo história. Nascido em 22 de janeiro de 1925, ele é uma das raras pessoas no mundo que podem dizer que acompanharam todas as edições da Copa do Mundo de Futebol desde a primeira, realizada em 1930 no Uruguai. Morador de Tauá, no Ceará, seu Benigno carrega na memória momentos marcantes que atravessam gerações, desde os tempos do rádio até a era da internet. Ao longo de mais de 9 décadas, viu surgir e desaparecer craques, acompanhou títulos históricos da seleção brasileira e testemunhou a evolução do maior evento esportivo do planeta. Nos últimos anos, sua história ganhou ainda mais destaque graças aos vídeos publicados diariamente nas redes sociais por seu neto, o Vladerson Macedo. As publicações mostram a rotina, a lucidez e a paixão inabalável de seu Benigno pelo futebol, conquistando admiradores de diferentes partes do Brasil. Mais do que um torcedor, José Benigno, de Tauá, no Ceará, se tornou um símbolo de memória, longevidade e amor ao esporte. Aos 101 anos, ele representa uma conexão viva entre passado e presente, guardando lembranças que poucos tiveram o privilégio de presenciar e compartilhando uma trajetória que se confunde com a própria história das Copas do Mundo. Eu sou Aline Linhares e este é o Tempo Vivo, aqui na 105 FM.
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0: É o Hits 80 de volta, recordando as balas da década marcante da música.

0: Bem, é hora de dar uma pausa para o intervalo, mas fique de boa, que é jogo rápido. Daqui a pouco estaremos de volta com mais hits que marcaram os anos 80. Aguenta aí, viu?
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2: 8h39.
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0: E a gente continua com você na melhor vibe da música. É o Hits 80 tocando o que você gosta de ouvir.

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0: Bem, galera, é hora de intervalo, mas continue ligado que em instantes nós estaremos de volta.
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2: 8h59.
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